0: Alô pra Igor do bairro Morrinhos, também na área.
1: Fala aí com a gente.
2: Boa noite, 98. É de Fabrício para Cosme Aparecida e Maria Soledade. É o amor de primavera. Um abraço pra todos aí em Montes Claros. Boa noite.
0: Boa noite. Fala aí com a gente, Wellington. Diz aí.
3: Boa noite, 98.
0: Boa noite,
3: Ângela. Tudo bem contigo?
0: Joia.
3: Ângela, manda um abraço para a Cleonice em Montes Claros. Estamos aqui em Grosslândia, trabalhando e ouvindo a melhor 98. Gostaria de ouvir Sérgio Rodrigo, Coração Sangrando. Obrigado. Boa noite. Fica com Deus. Bom trabalho.
0: Amém, abraço pra você, Nani Lanches, toda a galera, ouvinte, curtindo a 98FM, obrigada pela sintonia, e tem o som de Paulo e Paulino na sequência, Sérgio Rodrigo, 94.
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0: Paulo e Paulino, Amor de Primavera, Sérgio e Rodrigo, Coração Sangrando e Guilherme Santiago, A Casa Amarela. Antes teve Edson e Hudson, Foi Você Quem Trouxe.
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0: Acidente voltou a matar na BR-135, desta vez em Bocaiúva, e fechou o trecho da rodovia. Morreu neto de 14 anos em carro dirigido pelo avô. Ainda no norte de Minas, na Serra da Piedade, marido realizava corte de árvore quando ela caiu sobre a mulher, que ficou presa e imobilizada. Socorro foi difícil. Saiba mais. Boeing 767-300, convertido em cargueiro da Amazon, sofre acidente em Miami, sai da pista ao pousar, mata 5 pessoas e suspende a operação do aeroporto, causando atraso de 250 voos. Confira vídeo no arroba Montes Claros com o Instagram da 98FM, no Facebook Montes Claros com Rádio Mock e no WhatsApp. Copasa divulga nova lista de bairros que podem ficar sem água em Montes Claros na próxima quarta-feira. Confira. Na proposta do orçamento de 2027, área de defesa receberá mais recursos públicos do que o setor da saúde no Brasil. Brasília entra no 7 de setembro com o ministro André Mendonça enviando ao plenário do STF o julgamento do relatório da Polícia Federal que cita o caso Alexandre de Moraes e o banqueiro Vorcaro. Jornal francês, entre outros, noticiou que a troca de mensagens entre os dois abalou o Brasil há um mês das eleições. E o 7 de setembro em Montes Claros teve previsão de temperaturas entre 20 e 28 graus e chance de 1 milímetro de chuva, transferida para o entardecer, anoitecer de hoje. Neste momento, 9 horas 22 minutos e a temperatura, confira, 21 graus nos estúdios da Rádio 98 FM Montes Claros. A umidade do ar 76%, com ventos a 16 km por hora.
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6: Existem alguns cuidados que podem ser tomados para evitar varizes. Evite o hábito de carregar pesos. Se for inevitável, procure alternativas como carrinhos com rodinhas, por exemplo. Não fique o dia inteiro na mesma posição. Se isso for inevitável, levante-se regularmente para liberar a circulação sanguínea.

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13: Uma ótima noite para você, 9h28. 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

0: de Fabrício para Cosme Aparecida e Maria Soledade, o amor de primavera. Um abraço para todos aí em Montes Claros.
1: Valeu, boa noite. Obrigada pela sua sintonia. O alô vai aí pra galera de Gandu, Zaque, Amanda, Tia Vani e a Vilma, toda a galera que tá curtindo 98 FM. Muito obrigada pela sua sintonia. Nivaldo, boa, fala com a 98, gente.
2: Aqui, Nivaldo, Babi, faz essa música com o Leonardo, liga lá em casa.
1: Vamos tocar.
2: Toninho, Cleuzinha, Vandir, Nubia, Naense, do Brechó, Vanderluz, Edna e Samuel. E também de Ivan Balterós e todos vocês da Rádio 98 TV. Muito obrigado.
1: Valeu. Aí, Igor, aquele abraço pra você. Fala aí com a gente, Andréia.
3: Oi, sabe?
1: Bom, obrigada. Fala aí com a gente.
3: Boa noite, tudo bem? Aqui é a Andréia Leal e a...
4: Eu vou, né?
3: Estamos aqui te ouvindo. Ângela, passa pra nós com Flores em Vida. E essa música dedica ao meu esposo Luiz. Estamos aqui no feriadão, em casa, curtindo o sonzinho. E chuvinha caindo, né, filha?
4: É. E não está deitada.
3: Manda alô pro papai.
4: Papai, te amo.
1: Valeu então, super beijo pra Giovana, Zezé de Camargo, Luciano, Flores em Vida. Bom feriado pra você.

0: rolando chuva lá fora, né? Chuva de bênçãos. Cleiton e Camargo, hoje é aniversário da Ranilda. Parabéns pra você, feliz aniversário. Deus te abençoe muito, Igor. E o alô vai pra Tati. Quem tá mandando pra você, Tati? Com muito amor, muito carinho, é o Tom. E a música é do Eduardo Costa, fã.
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0: Tem vitamina C daqui a pouquinho, Suel, com o grupo Menos é Mais pra você.

0: Santana na programação do 98. Oi, amor! 9h56, uma ótima noite pra você.
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0: Nossa, BR.

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1: Acidente voltou a matar na BR-135, desta vez em Bocaiúva, e fechou o trecho da rodovia. Morreu neto de 14 anos em carro dirigido pelo avô. Ainda no norte de Minas, na Serra da Piedade, marido realizava corte de árvore quando ela caiu sobre a mulher, que ficou presa e imobilizada. Socorro foi difícil. Saiba mais. Boeing 767-300, convertido em cargueiro da Amazon, sofre acidente em Miami, sai da pista ao pousar, mata 5 pessoas e suspende operação do aeroporto, causando atraso em 250 voos. Confira o vídeo, vídeos no @ Montes Claros com o Instagram da 98FM, no Facebook Montes Claros com a Rádio Mock e no WhatsApp. Copasa divulga nova lista de bairros que podem ficar sem água em Montes Claros na próxima quarta-feira. Confira quais. Na proposta do orçamento de 2027, a área da defesa receberá mais recursos públicos do que o setor de saúde no Brasil. Brasília entra no 7 de setembro com o ministro André Mendonça enviando ao plenário do STF o julgamento do relatório da Polícia Federal, que cita o caso Alexandre de Moraes e o banqueiro Vorcaro. Jornal francês, entre outros, noticiou que a troca de mensagens entre os dois abalou o Brasil há um mês das eleições. 7 de setembro, em Montes Claros, teve previsão de temperaturas entre 20 e 28 graus, com chances de 1 milímetro de chuva. Neste momento, 10 horas, 4 minutos, e a temperatura em Montes Claros, neste momento, de 21 graus, nos estúdios da Rádio 98FM Montes Claros. A umidade do ar, 75%, com ventos a 14 quilômetros por hora.
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2: Uma ótima noite para você, 10:07, cada vez mais prático, cômodo e rápido. 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
2: 10:08, Panda Ícaro. Isso, Mar Baqueado. Boa noite pra você, boa semana.

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6: Ótima noite para você, 10h19. 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

Simone. A Dama de Vermelho teve Pablo e Simone Mendes, o Orpingado. E Angela Evans, de Montes Claros, Trem Doido Demais, 10:30.

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0: ótima noite pra você. Antônio Lourenço, Cariacica, no Espírito Santo, aquele abraço pra você. Renilda, parabéns. Tem mais um aqui. Super abraço, Digas. Alusão pra Dinda Sampaio, que tá sempre na sintonia. Lídio, em Jaíba, com a sua esposa. Tá curtindo 98 FM sempre. E a chuvinha tá por aí também. Vamos lá, Digas, fala.
1: Oi. Estamos aqui no bairro Marcelo aqui. Acabando de encerrar o feriadão, né?
0: Nossa.
1: Tudo tranquilo. Manda uma música boa pra nós aí. Bairro Marcelo aqui no Independência. Fala pra nós.
0: Abração pra você. Tem o som de Diego e Victor Hugo. 10h34, moça pra casar.

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4: 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Alô, Ló, super abraço pra você. Tem o som de Maiara e Manaísa. 90 dessa.

0: Pode aí.
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1: Acidente voltou a matar na BR-135, desta vez em Bocaiúva, e fechou o trecho da rodovia. Morreu o neto de 14 anos em carro dirigido pelo avô. Ainda na noite, no norte de Minas, na Serra da Piedade, marido realizava corte de árvore quando ela caiu sobre a mulher, que ficou presa e imobilizada. Socorro foi difícil. Saiba mais. Boeing 767-300, convertido em cargueiro da Amazon, sofre acidente em Miami, sai da pista ao pousar, mata 5 pessoas e suspende operação no aeroporto, causando atraso de 250 voos. Confira vídeos no arroba Montes Claros com o Instagram da 98FM, no Facebook Montes Claros com a Rádio Mock e no WhatsApp. Copasa divulga nova lista de bairros que poderão ficar sem água em Montes Claros nesta quarta-feira. Confira quais. Na proposta do orçamento de 2027, a área da defesa receberá mais recursos públicos do que o setor de saúde no Brasil. Brasília entra no 7 de setembro com o ministro André Mendonça enviando ao plenário do STF o julgamento do relatório da Polícia Federal que cita o caso Alexandre de Moraes e o banqueiro Vorcaro. Jornal francês, entre outros, noticiou que a troca de mensagens entre os dois abalou o Brasil a um mês das eleições. E o 7 de setembro em Montes Claros teve previsão de temperaturas entre 20 e 28 graus, com chance de 1 milímetro de chuva transferida para a tarde e o anoitecer. Hoje, neste momento, 11:01 e a temperatura em Montes Claros é de 20 graus. Nos estúdios da Rádio 98 FM Montes Claros, a umidade do ar 76%, com ventos a 13 km por hora.
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6: Existem alguns cuidados que podem ser tomados para evitar varizes. Evite o uso de saltos altos, pois eles atrapalham a circulação do sangue. Consulte um médico e peça orientações específicas se for iniciar o tratamento com pílula anticoncepcional.

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14: Bom, a partir de agora tem o Good Times 98, 11 horas 6 minutos. Um beijo no seu coração, vamos até a meia-noite juntos e pra começar tem Air Supply, A Lot of Love. Uma ótima noite pra você.

da Noruega para o mundo, 1985. Ahá, Hunt High Hello, no Good Times da 98 FM. All Out of Love foi a primeira do bloco, lançada em 1980 pela dupla anglo-australiana Air Supply. Teve ainda a viagem com roupa nova. Uma ótima noite para você, 1994, né? A viagem.

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4: Confira a hora. 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Uma ótima noite. 11:20

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Espaço, recordando e revivendo os melhores momentos do passado com você. Uma ótima noite. Eunice Conceição, aquele abraço para você do bairro Interlagos, a Eunice Conceição. Super feriado abençoado para você, já foi, né? Então, uma boa semana. E vai o alô para Samantha, para ela também fazer aniversário. Parabéns, Samantha, felicidades, tudo de bom. Vai para Arthur, Jorge, Pedro Paulo, Clara, Cal e pro cunhado. Mesa no Aras Porta do Céu, tá? Então vai para Edna, beijos para toda a galera. Eunice, super abraço para você, obrigada. Tem um alô para Israel, também curtindo o Good Times, Michael Bolton.

76, You Are My Love, dos britânicos de Liverpool Express, Missing You Now, e o Michael Bolton, 1991, parceria com o saxofonista Kenny G, muito bom. E os Menudos, Se Tu Não Estás. E a Saudade do Porto-riquenho, 1984.

Good Times 98, 11:36. 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Informa a hora. 11:36.

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E tem o som de Toni Braxton e a gente vai traduzir, né? Tem que ter tradução no Ergo Times. Toni Braxton, Break My Heart, Cure Meu Coração.

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0: Resgatando os melhores momentos do passado. Edith, aquele abraço pra você. O alô pra Dinda Sampaio vai pra Paulo de Sete Lagoas. E o alô pra Arthur, frentista. Fala aí com a gente, Arthur.
1: Boa noite, 98. Ei. Manda minha musiquinha aí, especial. O John Jones, se tiver mandado, manda outra pra mim, então. Apareço pra minha filha Sofia, minha namorada Mara no Village, e pra minha família e pra todos os ouvintes. Um abraço.
0: Abraço pra você, pra Joed, Elinice, no Acácia, Zeltan, Jan, Nikita. 5 pra meia-noite.

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1: Meia-noite 4.
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0: Meia-noite, 17.
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0: Meia-noite e meia.
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3: 1 e 4.
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3: 2 horas.
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1: 10 para as 3.
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3: 3 e 1. 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

0: 3:16. 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
3: 4 e 2.
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2: 4h31.
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1: Cinco e dois.

0: Carreiro e Carreirinho cantando Brinquedo de Esconder. Antes tivemos João Mulato e Douradinho, Advogado Honesto. Foi a música que abriu bem o programa de hoje, nesta agradável manhã de terça-feira, hoje dia 8 de setembro de 2026. Para você, um ótimo dia no ar, mais uma edição do Fino da Roça. Música sertaneja, moda de viola, música caipira e o melhor de tudo, claro, a sua participação. Bom mesmo é quando você participa através do nosso WhatsApp 9-9800-9898. Se você não tem anotado, anote. Ah, sim, participe também, né? 998-00-9898. É por este número que você participa, mandando o seu alô, o seu abraço a quem você quiser. 998-00-9898. É o Fino da Roça, o campeão de audiência. 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A rádio que é rádio, é jornal, é revista e TV. Você participa por mensagem de texto. Mensagem de texto é quando você escreve, digita lá letrinha por letrinha, que formam as frases, as palavras que dão ideia do seu raciocínio lógico. Também, claro, você pode participar por mensagem de áudio. Mensagem de áudio é quando você grava sua voz, você dizendo, você falando, você anunciando. Porém, para participar por mensagem de áudio, tem algumas regrinhas a serem seguidas, que são essas. O seu áudio deve ter no máximo 15 segundos. Você deve dizer bom dia 98, não precisa dizer o meu nome, não precisa falar a palavra locutor. Ei, mas por que isso, hein? Isso é para otimizar o seu tempo, para que você use os seus 15 segundos na boa, na manhã, sem correria, sem pressa, sem atropelo. Também, claro, não se pode fazer comentários que tenha conteúdo político partidário, para isso existe o horário eleitoral obrigatório. Também não se pode fazer comentários que tenha conteúdo publicitário. Conteúdo publicitário é quando você cita nome de empresas, festas, eventos. Não pode, não precisa. Caso você queira anunciar a sua festa, seu negócio, seu evento, chame a nossa equipe comercial, iremos até você ou você venha até o nosso escritório e, claro, iremos apresentar a você a melhor proposta comercial, fechado? Também não se pode fazer comentários que venham a ofender outras pessoas. Nada de comentários ofensivos, ok? Nada de apelidos, por exemplo. Assim é o Fino da Roça, com o melhor da música sertaneja, moda de viola, claro, muita música caipira e o melhor de tudo, a sua participação. 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Voltamos já!
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0: Mike Lian cantando viola na cachola, fechando bem mais um bloco aqui do Fino da Roça, que é o campeão de audiência. Opa, bom dia, tô por aqui. Bom dia com Jesus campeão, ligadinho na melhor. Toca pra nós, Terra Roxa. Manda um abraço pra toda a turma da Secretaria de Esportes. Tempinho bom, hein? Pra acordar cedo, só o luxo. Valeu, bom dia, verdade, disse tudo. Quem... Valeu, abraço pro Som e pra Ana no Residencial Montes Claros. Quem mais tá por aqui? Ah, bora, seu menino, aqui.
1: Bom dia, 98, bom dia, ouvintes. Eu tô ligando, vou pro CB, toca pra nós. O Jorge Luiz Fernando, chuva na Serra. Por isso, toda a família Gomes, todos os ouvintes. Tchau, obrigado, bom dia.
0: Valeu, bom dia.
2: Bom dia, 98. Aqui quem fala é o Joaquim do Major. Eu gostaria de ouvir a música com Delay do Olivan, Aconteceu Comigo. E ofereço para todos os ouvintes da 98, todos os ouvintes do Grande Major Prazo. Fique com Deus, Deus abençoe. Tchau e obrigado.
0: Sempre com Deus.
3: Bom dia, 98 FM, só alegria, vai cantar o Trincafé voando lá no céu, pra seu programão eu tiro meu chapéu.
0: Valeu, Pedrão, bom dia pra você, o Fino da Roça volta já.
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Tá aí a resposta do Prato do Dia, fechando bem este bloco aqui no Fino da Roça. Antes ouvimos a própria música, o Prato do Dia. Fez uma... Fiz

0: bloco, uma excelente, excelente dobradinha dos sentidos da música, né? Desse modelo. Bom, também ouvimos Tião Carreiro e Pardinho, Prato do Dia, foi a música que abriu o bloco, ouviu aí? Então, o Fim da Roça volta já com muito mais músicas, mais alô e mais participações. 5:36, bom dia. 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

0: Gino e Giano cantando Morena de 14 anos antes, os filhos de Goiás, adeus Mariana, alô para o Arley na comunidade Mumbuque e Laranjão, sempre ligado ouvindo o Fino da Roça, que volta já. 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

0: Tonico e Tinoco cantando Loira, Loirinha, e vamos demais. Alô pra turminha que tá por aqui ouvindo e participando. Bora, seu menino, você.
1: Bom dia, 98, Leomar, Carlzinho de Tereza. Se for preciso, toca a fazendinha, oferece pra minha netinha, que é felizmente, tá ligado na 98. Valeu.
0: Valeu, voltamos já. 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

0: bem, já estamos de volta, 6 horas em ponto. Bom dia pra você, onde quer que esteja. O nosso muito obrigado pela audiência. E vamos de alô, tem alô pra aquela turminha que está sempre ouvindo aqui a primeira e a número 1. E há muitos anos, né? É. Abraça a eles, os amigos Graça e Pio no Cândida Câmara, também no Cândida Câmara, o amigo Manuel e a esposa Carmelita. Um ótimo dia para o Paulo da Copasa, a esposa Di, os filhos Matheus, Marcos, Leonardo e Paulo Henrique, a turminha de Santa Lúcia. Abraço todo carinhoso especial para a amiga Terezinha no bairro Delfino Magalhães. Eita! Bom dia para você, querido. Obrigado pela audiência. Também tem abraço do Wagner e a esposa Sandra, os papais da Isadora. Alô pro Edson, Silva e família na Fazenda Cabeceira de Curral de Varas. O amigo Zoé e a esposa Vânia no Independência. Também tem alô pro amigo Simval na Vila Anária, pra Cicinha no Vilage do Lago. Alô pra Cleuse Valdir na região do Rio Verde. Alô pra Marli e Eloy também na região do Campo do Meio, na sintonia da 98. Alô pro amigo Anderson Rossignoli e a esposa Rose Meire, a tia Meire lá em Vila Nova. Por lá Pretinho, os filhos por lá, o Juninho. Bom dia a todos. Também tem alô pra eles, os meus amigos e irmãos, o Fabiano, a Solange e o Natan. Bom dia, turma do Esplanada. Claro que também tem abraço a toda a turma de Campos Elísios. Por lá, o amigo Benício. Alô, seu Bené, bom dia pro senhor. Por lá também, dona Chica e seu Vando, os pais do meu querido amigo Sambuquinha do Alto São João. Alô, Sam, bom dia pra você, pra esposa Vânia. O Gabriel também tem alô pro Justino Pezão e esposa Cléia. Abraço pro Wagner. Alô pra toda a turma em Belvedere, região rural de Francisco Sá, onde mora minha querida e amada mamãe. Alô, dona Maria do Belvedere, bom dia pra senhora, tá aqui em Montes Claros, né? A dona Maria do Belvedere e também o seu companheiro Severino, por lá em Belvedere também o amigo Bilóia, a esposa Fabiola, os filhos Cristiane e Vitor. Alô, dona Zilda, um cheiro pra senhora. Alô pro seu Ataíde e também pro Léo do Belvedere. Abraço, turma, em Juramento, amiga Sandrinha, os filhos João Lucas, Ebert e o Vitor Samuel. Abraço para o padeiro Rafael, a esposa Késia e a dona Iede. Também tem alô pra turma em Glaucilândia, alô pra Fia e Tezinho, amigo Bilgata, a esposa Eugênia e as filhas a Luciana e a Janaína. Alô também para Rosa e Pinhê, sempre na sintonia. Abraço para o Raposinha, Dãozinho do Leite e o Neném Joaquizinho da Fazenda. Alô para eles, os taxistas Zuba e o Alexandre Mesquita. Xandinho, bom dia para você. Claro que também tem alô para mamãe Fran, seu filhotinho Anselmo, o Neném Delícia. Também tem alô para a mamãe da Fran, dona Consuelo. Um grande forte abraço para o meu sogro, o seu Luciano Bigode. Alô, seu Luciano, gente fina, bom dia pro senhor, querido. Obrigado pela audiência. Também tem alô pra turma do bairro Maracanã, pra dona Ivanete, o Arley, vovó Tereza. Alô pro Assunção no bairro Nossa Senhora de Fátima. Também tem alô pro amigo Dalton Doca no São Geraldo 2. O padeiro Edivaldo no bairro Maracanã, a esposa Patrícia, por lá o padeiro Cheirozinho. Alô pra dona Dalva no Ciro dos Anjos. Também tem alô para Georgina Guimarães e Lia Gonçalves no Edgar Pereira. Abração pra dona Mara na Vila Atlântida, seu irmão João Mancinho, a família Mancinho, o Alexandre, a Alexandra também, o Gustavo, bom dia a todos. Por falar em Vila Atlântida, por lá o amigo Tony Botumirim, também o Tony Cambuim. Aquele abraço pra amiga Luísa no bairro Maracanã. E Lu, bom dia pra você, pra irmã Caçula. Abraço pro Raimundo e turma na Fazenda Brejão. Abraço para o Paulo Preto do Barzinho, no bairro Maracanã, a esposa Solange. Também tem alô pro irmão da Solange, o Teobaldo, lá em Santa Bárbara. Alô, Teobaldo, bom dia para você e toda a turma em Santa Bárbara. Todo abraço especial, amigo Benio, aquele abraço carinhoso especial para o amigo Japão das Hortaliças. Alô, Japão, bom dia para você, para a esposa Detinha, e sempre ouvindo aqui a primeira e a número 1. Alô pro Cláudio Taxista no Residencial Sul. Alô, Claudinho, bom dia, querido. Obrigado pela audiência. Abraço, Cláudio, a esposa Aline, os filhos, o Guilherme e Giovana. Abração pro pai do Cláudio, seu Zaquinha. Alô pro Jocas do Barzinho. Jocas, bom dia pra você e pra esposa. Um grande forte abraço pra turma do bairro Major Prates. Alô pra Sheila e Jober, Jober e Sheila. Alô, Zoquinha, bom dia pra você. Também tem alô pra Dila e Fernando no Morada do Sol, sempre na sintonia da 98. Um grande forte abraço a eles, lindos, maravilhosos, uns amores. O casal 20 do Major, Mônica e Marcelo, Marcelo e Mônica. Bom dia, seus maravilhosos. Como é bom ter vocês por aqui, sempre ligados, ouvindo a primeira e a número 1. Um prazer, um luxo e um privilégio ter vocês por aqui. Abraço também pra filha Michele, a netinha Agnes, uma linda princesa espoleta que leva alegria por onde quer que passe. Alegria, felicidade, muitos sorrisos, muitas gargalhadas. ela é o amorzinho. Abraço pra vocês, bom dia, queridos, obrigado pela audiência e sempre ouvindo aqui a primeira e a número um. Vamos de mais músicas? Palmeira e Biá cantando Como Foi o Milagre do Tambaú. 6:05, bom dia.
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0: Muito bem, tá aí, ouvimos André Andrade cantando Você Disse Que Me Ama. Mas, rapaz, eu não digo é nada. É. Vamos de mais alô pra turminha que tá por aqui ouvindo e participando. Bom dia, seu menino. Ah, que bom. Aquele bom dia especial pra ela, minha mãe, Dona Neide, cuidando dos frangos. Benção, mãe. Aquele abraço pra mamãe, Dona Neide, sempre ouvindo aqui o Fino da Roça, lá no Recanto da Ave Maria, é isso? Abraço pra toda a turma ouvindo aqui a primeira e a número um. Sempre ouvindo o Fino da Roça. Um luxo ter vocês por aqui, lá no Recanto Vovó Maria, no povoado de Boa Vista. Um ótimo dia pra vocês. Quem mais no Fino da Roça? Tem alô pra ele. Bora, seu menino.
1: Você. 98, primeiro número 1. Sou Paulo Herto, residencial Almas Claras, abençoado, iluminada terça-feira, que Deus me proteja. Amigo, eu gostaria de ouvir o milagre do batismo.
0: Valeu, bom dia pra você, Paulinho. Sempre ouvindo aqui a 98. Mas, rapaz. Opa, bom dia aqui, o Ademir gostaria de mandar um alô pra Pamela, Diva, Fernanda, Enzo e turma em Glaucilândia. Quando o ouvinte manda seu alô é bom demais. Bom dia, amigo, gostaria de ouvir a música com Divino e Donizete, Laço Dobrado. Oferecem em especial pra mim, estou ficando mais novo. Toda a família lá em Riachão. Alô, turma de Riachão, bom dia a todos. Foi minha irmã Laura que pediu pra mim mandar pra você essa foto, esses pães, dessas rosquinhas caseiras deliciosas. Deixa eu ver, tem quantas aqui? 1, 2, 3, 5, 15, 20. Dessas 25 rosquinhas da esquerda aí, eu comeria pelo menos umas 12. E dessas que aparecem na foto aqui do lado direito, dessas 12 aqui, aliás, dessas 16, eu comeria pelo menos uns 8. É, desse modelo. Nós gordinhos, a gente não dá paz, não. É. A gente estruncha mesmo. Vai, menino, velho, você. Ninguém entende nada do que ele fala, mas tá aí. Bom dia pra você, Nivaldo. Assis, fecha pra gente esse bloco de participações, vai.
2: Bom dia, 98. Bom dia, triatleta. Que Deus nos dê um excelente dia, cheio de paz, de alegria. Por favor, toca o modão pra todos nós, motoristas de aplicativo que estamos rodando por Montes Claros. Yes. E a todos nós, um bom dia.
0: Valeu, Assis. Bom dia pra você, campeão. E sempre ouvindo aqui a primeira e a número um. O Fino da Roça volta já, não saia daí.
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4: Essa música machuca o coração de muita gente. É o Leonardo cantando Coração Bandido. Ah, coração, sei não, viu? Opa, tem alô pra nossa amiga Neide Alves do bairro Eldorado, lá na padaria do Marte Minas, trabalhando e ouvindo aqui a 98. Alô, Neidinha, bom dia pra você, tudo de bom, obrigado pelo carinho e pela audiência e sempre ouvindo aqui a primeira e a número 1.

0: César e Paulinho cantando Olha Lá o Meu Pai, ou melhor, Eu e Meu Pai. Tem gente que chama a música de Olha Lá o Meu Pai, como nosso amigo ouvinte que pediu aqui pelo e-mail, né? É. Pelo e-mail do nosso endereço eletrônico, montesclaros.com. Aquele abraço todo carinhoso, especial para ele. Cadê o nome dele? Assim, o Marcelo que postou aqui. Bom dia, sou de Montes Claros. Ele que é vendedor, adora o estilo sertanejo, curte aqui o esporte também na 98 e pediu a música Olha Lá o Meu Pai, que na verdade é Eu e Meu Pai. Valeu, Marcelo, bom dia pra você, sempre ouvindo aqui a primeira e a número um. É o Marcelo Miranda Cruz. Valeu, bom dia pra você, pedindo por e-mail. Raridade, hein, hoje em dia. É. Quem mais tá no fim da roça? Bora, seu menino, você.
1: Bom dia, bom dia, bom dia. Como é bom acordar, escutar o fio da roça e a melhor do Brasil. Hoje eu quero mandar alô para meu filho Arthur, que tem pessoal agora. E uma ótima semana para todos os ouvintes. Um abraço, fique com Deus.
0: Sempre com Deus. Alô, Arthur, bom dia para você, seu menino. E sempre ouvindo aqui a primeira e a número um. Bom demais ter vocês por aqui. Ah, bom dia. Mande alô especial para o Wellington, trabalhando em Glaucilândia. Ah, gratidão sempre, Cleonice Freitas. Valeu, Cléo, bom dia para você. Opa, bom dia, turma da 98. Aqui é o Binha dos Salgados. Alô, Binha, bom dia para você, pro Sargento Perroxo e toda a turma na sintonia. Que é bom que só, né? Ah, bom dia. Manda moda muito. Manda moda para mim. Muito obrigado, estou ligado na melhor. Ah, aquele abraço pra você, Geraldo, e sempre ouvindo aqui o Fino da Roça, queridão. Tem alô também pra amiga Nívia, no bairro Major Prates, na Rua 7. Alô, Nivinha, bom dia pra você, essa menina. Quem mais do Fino da Roça? Bom dia, mande um abraço para o Edmar e a sua esposa, Andréia, no Ciro dos Anjos. Alô, Edmar, valeu, Andréia, bom dia pra vocês, queridos, obrigado pela audiência de sempre. Quem mais no Fino da Roça? Bora, seu menino.
2: Bom dia, turma da 98, manda um abraço para a Cleonice e um abraço para meu colega Marcos, estamos aqui em Grosslândia, trabalhando e ouvindo a melhor 98. Toca pra nós, chuva na serra. Obrigado, eita. Bom dia, com Deus.
0: Valeu, bom dia, sempre com Deus, sempre ouvindo o Fino da Roça. DD em 25 segundos, eita de acho, só 15, vai.
3: Bom dia, 98, quem está falando é DD, que Deus abençoa, 98.
0: Amém.
3: Manda a próxima música aí pra meu filho Neném, aniversariante.
0: Parabéns pro filho Neném, aniversariante do dia e muitos anos de vida, recebendo os cumprimentos da mamãe Dedê. Bom dia pra vocês, sempre ouvindo aqui a 98. Quem mais no fim da roça?
4: Bom dia, 98 FM, Andrezão. Um alô pra todos os ouvintes, pra todos os saxistas e os trilheiros. E obrigado, viu, Xará, pelo alô de ontem. Show. Fiquei ontem? Muito grato mesmo.
0: Ah, foi
4: o fim da roça. É o melhor, valeu!
0: Valeu, Andrezão, bom dia pra você, campeão. Sempre ouvindo o Fino da Roça, que é bom também. Eu tô achando que ontem foi domingo e hoje é segunda. Tudo doido é doido, né? Bom, quem mais tá no Fino da Roça?
5: Bom dia.
0: Dia.
5: Jesus abençoe nosso dia.
0: Amém.
5: De Neca, pra todos os trabalhadores.
0: Neca.
5: Em especial, Aparecido do Primavera, Isaías.
0: Valeu, bom dia, alô, Aparecido, turma do Primavera, alô, Isaías, bom dia pra vocês, sempre ouvindo aqui o Fino da Roça, que volta em instantes com mais músicas, mais alô e, é claro, um monte de participações. Não saia daí, é rapidinho. 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
4: 6:37.
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aí a música da Fazendinha para toda essa criançada linda e maravilhosa se preparando para irem à escola. 6h43, voltamos já, não saia daí. 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
7: Quase todos os sintomas da TPM têm alguma relação com a alimentação. O nervosismo, irritabilidade, depressão e crises de choros comuns nesses períodos são causados pelas baixas de cálcio e vitamina B6 no organismo. Pode ser dor nas pernas, inchaço, dor de cabeça, dor nos seios, irritação, entre outros.

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0: cantando Corpo Estranho, fechando bem este bloco. E vamos de alô, alô pro amigo Edinaldo Faula do Hotel Minas Brasil. Alô, Mr. Faula, seu palmeirense, gente fina. O Fino da Roça volta já.
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9: Na saúde, uma coisa é fundamental: cada pessoa é única. O que funciona para um pode não funcionar para o outro. Isso vale muito para emagrecimento, uso de vitaminas e suplementos. Por isso, dietas prontas e receitas da internet nem sempre trazem resultados e às vezes podem até atrapalhar. Um tratamento correto leva em conta a rotina, os exames, a idade, os hábitos e as dificuldades de cada pessoa. Tem gente que precisa controlar mais a fome, outros precisam corrigir falta de vitaminas, melhorar o sono ou reduzir o estresse. A boa medicina não trata só o peso, trata a pessoa como um todo. E é isso que traz resultados mais seguros e duradouros.
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1: Muito bem, já estamos de volta, 7:35 para você, um ótimo dia. Opa, bom dia, muita luz e muita paz para a nossa Montes Claros, turma da saúde, dos hospitais, a turma de todos os bairros, a turma do desenvolvimento social e da educação. Fernando Anjo do Futuro ouvindo o Fino da Roça, o programa de entretenimento de Minas. Valeu, Nando, bom dia para você. Se tiver como, toca Fogão de Lenha. Fogão de Lenha, quero ver se toca daqui a pouquinho. Quero ver, hein? Alô pro amigo Dart, que me fez ficar com a boca cheia d'água. Ele postou aqui a foto de uma deliciosa pamonha. Bom dia, melhor rádio. Bora tomar café, ô Dart. Se eu pego umas 3 pamonhas dessa, eu faço uma desgracença na minha vida. Nossa senhora. Abraço ao amigo Dart e a esposa Júnia, lá da cantina do Dart. Bom dia pra vocês, queridos. A melhor pamonha do mundo. Oh, delícia. A boca chega até cheia d'água aqui. Alô pra amiga Jaque. Alô, Jaque, bom dia pra você. O que o Paulinho Móveis postou? Bom dia, meu considerado feriado foi muito produtivo. O piloto Igor Perninha sumiu, desligou o telefone. Depois falou que sua mulher ganhou neném. Observação, nem mulher ele tem. Ah, falou. Eita, e postou esse áudio, cadê o áudio?
7: Bom dia, Móveis? Amigos da 98 FM, Fino da Roça, um sucesso. 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Vai ficar 4 dias descansando. Falou.
1: E postou aqui um vídeo dele deitado.
7: Fabrição caiu, bicho.
1: Eita, de novo?
8: Roda, Fabrição. Roda.
1: Tá no chão de novo. E vai ficar pelo visto, né? Bom dia, quero mandar um alô especial para minha netinha Agatha, que completa mais um ano de vida. Se possível, toque pra ela a casa da vovó. Essa é boa, hein? Abraço pra você, Eli. Um ótimo dia, Eliene. Um ótimo dia a você. Aquele abraço pra Agatha. Parabéns, toda a felicidade do mundo pra Agatha. Uma linda gatinha que sempre

0: Provindo aqui a 98, 9 aninhos. Ô, Titi, coisa mais linda do mundo. Abraço pra vocês, bom dia e obrigado pela audiência. Quanto à música, quero ver esse toque daqui a pouquinho. Bom dia, amiga, aqui é a Leninha da Vila Ipiranga. Alô, Leninha, bom dia pra você. Quem mais no fim da roça? Alô pro Roberto Barbosa do Sítio Deus é Fiel. Alô do Sítio Deus é Fiel na região do Rio Verde. Valeu, Roberto, bom dia pra você. Sirineu, sua vez, bora, filho.
1: Bom dia, 98 FM. Manda pra meu modão lá pra Mailadinha, pra meu amigo G. Coresma, Larinha, Vanessa, em Tabocal, pra meu amigo Dericão. Tá sempre conectado lá na primeira e a número 1. Beleza? Valeu.
0: Valeu. Vamos mais músicas? Isso nem música é. Isso é uma prece, um agradecimento. Isso é um obrigado, Deus, pela beleza de um dos rios que correm.

0: E fechando bem o bloco ao som de Vitor e Léo, a linda música Rios de Amor. Boa, né? É. Também ouvimos por aqui Jorge, Luiz e Fernando cantando Riozinho. Assim é o fino da roça e vamos de alô. Vai, menino, velho, você.
1: Lateira, alô 98, a primeira número 45 anos de credibilidade no ar, rádio que é rádio, jornal, revista e TV. Ô Fofão, troca pra nós aí com o Eduardo Costa, tem alguém em seu lugar, vai pra você, pra mim, pra todos vocês da 98, de Inclus 7 a Panta.
0: Ai, vontade de agredir. Valeu, bom dia pra você, sempre ouvindo aqui a 98. Alô pro amigo Neto no bairro, a Cássias. Alô pro Neto, a esposa Nalva e o filhotinho Natan. Alô, Natan, bom dia pra você, seu maravilhoso. E o Neto já postou aqui a sua tradicional nota de guitarra. Au! Dessa vez é uma nota mais extensa, né? Valeu, Netão, bom dia pra você. Sempre ouvindo a primeira, número 1. 15 segundos, quem mais?
2: Oi, bom dia, radialista abençoado. Muito dia abençoado pra você, pra todos.
0: A todos nós.
2: Manda aí um abraço pro pessoal de Capitão Enés, que é Maria, daqui do bairro Santo Antônio 2 de Montes Claros.
0: Sim,
2: Maria. Ela é de Capitão Enés.
0: Alô, turma de Capitão Enés. Abraço a todos. Valeu, Maria, um ótimo dia. E sempre ouvindo aqui a primeira, número 1. Valeu, Cida. Ah, quem também tá por aqui no fino da roça é o amigo Soares. Alô, Soares, bom dia pra você, querido. Ele postou, mande alô pra nós aí. É, tá ele, o Soares, e o amigo Gera, o GL mais L, o maior representante da beleza masculina. O GL mais L que está lá, embelezando o escritório do Soares. Alô, Soares, bom dia pra você. E sempre ouvindo aqui a primeira e a número 1. Bom demais ter você por aqui. O Soares está lá tomando café, esse café com biscoito, olha, biscoito de queijo, biscoito frito. Ah, e eu aqui só na vontade, se eu pego esse biscoito, fazer uma desgraça com minha vida. O fim da roça volta já, valeu Gera, valeu Soares, bom dia pra vocês. Voltamos em instantes com muito mais músicas, não saia daí, é rapidinho. 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

0: Ed, Brito e Samuel cantando Toda Mulher, fechando bem este bloco, que também teve Evandro Júnior com participação de Diego e Vitor Hugo, Caí na Sua Lábia. E vamos demais. Alô pra turminha que tá por aqui ouvindo e participando do Fim da Roça. Bora, vai, menino, velho. Você.
1: Bom dia, 98. Aqui é o Thiago, terçou daquele jeito, mandando um alô especial aqui pra todos os santos. Uhum. Pro Will, pro Natal, pro Vadir, pro Fale, pro Nisha. Quem e mais? Se possível, toca uma moda de Tião Carreira e Padinho pra nós. Tchau, obrigado.
0: Valeu, um abraço pra você e pro Nisha. Quem mais tá no Fim da Roça? Bom dia, 98. Toca pra Tim Caleb aí no bairro Independência. Mande um alô, né? Valeu, bom dia. Agora é a vez dele. Aquele abraço do Michael Alencar. Alô, Michael Alencar. Simbora,
2: campeão. Bom dia, 98. Bom dia, louco. Tô tudo dia. Tranquilo. Bora pra cima. Vamos começar a semana, né? Uma semana abençoada pra todos. Forte abraço. Tchau, obrigado.
0: Semana mais curta do que chute de anão. Quem mais tá no Fim da Roça? Bora.
3: Bom dia, 98. Aqui é Jesus. Dos Morrinhos, toca qualquer uma música aí pra mim com o André Andrade, tem um bom dia, Thiago.
0: Valeu, bom dia pra você, sempre ouvindo o Fim da Roça. Opa, abraça todos os locutores, bom dia. Alô, Flávio Freitas, é o Flávio Bolinha, bom dia pra você, querido, e obrigado pela audiência, bom demais ter você por aqui. O Fim da Roça volta em instantes, 8 horas, 3 minutinhos, voltamos já. 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
0: 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Irmãos gêmeos de 3 anos brincavam quando a estrutura caiu sobre eles. Um morreu. 13 ministros aposentados pedem reunião urgente e publica capa e reunião urgente pública para apurar os fatos que atingem o STF na mais aguda crise da sua história. Jornal Paulista enfatiza que 10 dos 13 ministros enviaram carta ao STF, são ex-presidentes. Noticiário em Brasília diz também nesta segunda-feira, abre aspas, ala do STF aposta em decisão sobre Moraes e Mendonça só após as eleições, fecha aspas. Presidente do STF adia reunião com o presidente nacional da OAB, Ordem dos Advogados do Brasil. Noticiário internacional, por sua vez, demonstra que a guerra no Oriente Médio transformou a economia global em 3 frentes. É bom saber mais para tomar as suas decisões. Comando Sul dos Estados Unidos afunda embarcação no Pacífico. Antes, retirou os ocupantes que serão entregues ao Equador. Confira as imagens no arroba Montes Claros com o Instagram da 98FM, no Facebook Montes Claros com Rádio Mock e no WhatsApp. Mega Sena desta terça-feira vai a 70 milhões de reais. Com chances de chuva até quinta-feira, Montes Claros terá temperatura entre 18 e 27 graus nesta terça-feira, subindo para 18 e 30 graus na quarta. Neste momento, a temperatura é de 19 graus. O tempo está nublado nos estúdios da Rádio 98 FM Montes Claros. A umidade do ar está em 86%, com ventos a 13 km por hora.
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Informa a hora. 8:14.

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1: 8:15. Bom dia pra você. Alô pro Jean Bike lá do bairro Maracanã. Alô, Jean. Bom dia pra você, amigo Jean da Marcenaria, né? É, lá da Planejado São Miguel. Abraço pra você, querido. Obrigado pelo carinho, pela audiência. Quem mais no Fino da Roça? Alô pra Tânia Matarazzo. Mande alô pra toda a família e sempre ouvindo aqui o Fino da Roça. Valeu, Tânia. Bom dia pra você. Ah, bom dia. Aqui é o Virgílio. Estou ligado no Fino da Roça da 98, direto de Lavras, no sul de Minas. Estou recebendo em minha casa a visita do meu amigo Wagner, Tizil, Vânia e Caio do bairro Maracanã. Meus vizinhos! É, estamos ligados no 98. Abraço pra você, Virgílio. Bom dia, querido. Obrigado pela audiência. Alô, Wagner, Tizil. Alô, Vânia. E o Caio? Gente, eu vi Caio nascendo outro dia. Tava na barriga da mãe outro dia. Olha o tamanho que esse menino tá. Apa, tô ficando velho, viu? Eu falo é nada. Abraço a turma do bairro Maracanã. Valeu. Alô, Wagner. Valeu, Vânia. Alô, Caio. Aquele abraço pra você, Virgílio, turma lá de Lavras do Sul de Minas. Abraço pra vocês. Bom dia, queridos. E sempre ouvindo a 98, que é bom também, né? Ah, Wagner é o filho do meu amigo Pardal. É, alô, Pardal. Bom dia pra você. Um ótimo dia, querido. Obrigado pela audiência. Quem mais no Fino da Roça?
2: Bom dia, 98. Dia. Dá um alô aí pra Sidney.
1: Sidney.
2: E Valdinei.
1: Sim.
2: E Vitinho.
1: Vitinho.
2: Aqui do Fazenda Bom Retiro.
1: Sim.
2: E manda uma música pra nós aí, João Paulo, Daniel.
1: Bacana, fiquem ligados, quero ver qual posso tocar daqui a pouquinho. Um ótimo dia pra vocês, sempre ouvindo aqui a primeira e a número um. Opa, bom dia, aqui no Alterosa tá caindo uma garoazinha boa, viu? É, tá começando a chover no Alterosa, o amigo Fabinho postou aqui. Valeu, Fabinho. E se você está ouvindo a Rádio 98 aqui no norte de Minas, aqui na região de Montes Claros, e tá chovendo aí na sua cidade, no seu bairro, na sua localidade, dê um toque pra gente aqui, tá bom? Pra gente tá anunciando aqui. Abraço a todos. Alô pro amigo Ney. Alô, Ney, bom dia pra você. Sempre ouvindo aqui a 98. A amiga Neide Alves, do bairro Eldorado, tá lá na padaria do Marte Minas, postou. Toca aí a música Pão de Queijo, ofereça pra minha mãe, dona Irene, e pro Jefferson, lá na Novo Nordisk. Alô, Jefinho, bom dia pra você. Alô, dona Irene. Ah, dona Irene.

0: É o Ciro De Luca cantando Copo Virado, fechando bem este bloco, que também teve a Fátima Leão cantando Pão de Queijo. Ah, esse pão de queijo tem história, né? Alô, dona Irene, abraço pra senhora, bom dia. Alô, Pedro Furtado, bom dia pra você, campeão. E sempre ouvindo aqui o Findo. Não ria não, Pedrão, bom dia pra você, querido, obrigado pela audiência. Quem mais no Findo da Roça? Dois áudios, então vou colocar só um pedacinho desse áudio aqui, então, né? Bora!
1: Ô, Andrezão! Esse Sidney, que o Valdinei falou aí, é o Ney do Burrão.
0: Viu? Ney do Burrão!
1: Esquece nós não,
0: de jeito nenhum!
1: Retiro.
0: Assim?
1: Manda música pra nós aí, meu chegar!
0: Alô, Ney do Burrão e turma da Bom Retiro, bom dia a todos e sempre ouvindo aqui a primeira e a número um, querido! Agora é a vez dela. Bora, Andréia, sua
2: bom
0: vez!
2: Bom dia, Rádio 98, bom dia! Partiu o trabalho, mas antes quero mandar um alô pro meu esposo Luiz na sintonia. Estamos ligadinhos na 98 aqui, André Leal e Giovana. Bom
0: valeu.
2: Dia a todos os ouvintes.
0: Abraço pra você, Andréia, pro Luiz, pra Giovana e toda a família ouvindo aqui a 98. Quem mais no Findo da Roça? Bora, Sônia, você!
3: Bom dia, 98.
0: Dia!
3: O dia hoje está ótimo. Tá
0: perfeito.
3: Assim, na boa, aqui em Pau d'Olho.
0: Pau d'Olho chovendo, ó, que maravilha. A praça do da região, Pau d'Olho.
3: Música aí.
0: Boa.
3: Todos um bom dia.
0: Valeu, bom dia pra você, Sônia. A chuvinha boa aí na região de Pau d'Olho. Abraço a todos e sempre ouvindo aqui a primeira e a número um. O Findo da Roça volta já. 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
8: Andrade Colchões informa a hora. 8:31, bom dia.
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8: Muito bem, já estamos de volta com mais músicas, mais alô e mais participações. Ah, como é bom ter você por aqui. Ligado ouvindo a primeira, número 1. Tem mais do Fino da Roça, bora?
11: Bom dia, quero dar um alô para Ana Maria aí do Canelas.
8: Sim.

0: Isso. Abraço pra vocês, bom dia. O jiu-jitsu é interessante, sabe? O jiu-jitsu é assim, olha, quem entra com a faixa branca, apanha de todo mundo. É, leva uma pisa de todo mundo. Surra pra dar em 10, ele toma sozinho. É mais ou menos por aí. Aí, o faixa roxa tenta bater no faixa preta, que é o mestre. Só que o mestre, ele sabe todos os golpes, ele é o mestre, né? Aí ele dá uma surra no faixa roxa. Aí o faixa roxa vai lá e desconta no faixa azul, no faixa marrom. Até chegar no faixa branca, todo mundo apanha. Mas, rapaz, é mais ou menos por aí. Abraço pra vocês, bom dia. Ótimo dia, sempre ouvindo que a primeira é número um. Alô, Gil Gomes, bom dia pra você em Cachoeira de Goiás. Um ótimo dia, sempre ouvindo o Fino da Roça. Alô pra Tadeu, cunhado, né? Alô, Gizinha, bom dia pra você, Gizinha Show. Sempre ouvindo. Não ria não, Heron. É, o mestre Heron Ramos tá aqui, kkk. É isso mesmo. Quem mais tá no Fino da Roça?
1: Bom dia, 98. Quem tá falando é o Alice Frete. Manda um alusão aí pra Maria José aí no Baixo da Industrial. E manda aquela música pra mim, velha porteira.
0: Dona Maria José, um grande abraço pra senhora. Bom dia, turma no Cidade Industrial. É. Bom dia, aqui começou a chover agora na região do Rio Verde. Postou aqui o Roberto Barbosa. Alô, Roberto Barbosa, chuvinha boa, né? Mansa, tranquila. Bom dia, com alegria, tomando Fino da Roça. Hoje venho agradecer a Deus pelas bênçãos recebidas. Estou aqui novamente depois de um infarto. Ah, e poder voltar à vida normal, né? 9 dias internado na UTI. Hoje quero agradecer a Deus e a todos que oraram por mim. Amém. Saiba que também esteve em minhas orações. É o nosso amigo ouvinte, Antônio Lourenço. Valeu, Antônio Lourenço. Bom dia pra você, amigo. Que o bom Deus abençoe sempre. E sempre ouvindo aqui a primeira e a número um. A próxima música, vamos falar de Mulher Brava. Ah, Maria, você tá doido. Gente, olha, eu vou dar agora cinco dicas de como acalmar a mulher de vocês, assim, quando vocês estiverem brigando, sabe? Tiver pau quebrando, mesmo brigando. Cinco maneiras. Olha, a primeira maneira é uma palavra que faz com que o ambiente fique calmo. Você chega pra ela e fala assim, pra acabar com aquela confusão, né? Vai se desgastar demais ao falar desse jeito? Quando ela estiver assim, bem brava, você fala, baixa a bolinha, baixa. Significa que é pra ela baixar a voz, que é pra ela não se desgastar, entendeu? É desse modelo. Ah, o dois, é porque se ela ficar lá, fala alto, acaba que ela fica estressada, né? As cordas vocais se expandem, o ar não chega no pulmão. A segunda coisa pra você dizer pra ela, quando ela estiver assim, brigando, é você falar, ó, calma, a minha ex não brigava comigo assim, não. Pois é, isso aí você deve falar com ela, viu? É. A terceira coisa é: a minha mãe, até a comida da minha mãe é melhor que a sua. Aí ela vai ficar calminha, porque ela vai entender que ela vai ter que cozinhar melhor um pouquinho, né? É. São coisas que você fala pra sua mulher quando ela estiver brava, brigando assim, com o dedo e riste. Aí você fala isso, ela fica bem tranquila, bem calminha.

0: Aí ouvimos Loubert cantando Mulher Brava, mas rapaz, eu não digo é nada, né? É, o povo fica aí falando aí das coisas. Mas rapaz, quem foi que postou isso? Ah, sim, o Edilson postou. Mas rapaz, o problema é que a mulher baixinha. Não inventa mais problema, não. Sidão Pedreiro da Vila Atlântida. Ô Sidão, quanto a esse assunto aí, eu não falo mais nada, viu? Quem mais? Bora, seu menino, você.
1: Bom dia, 98, dia. Bom dia, Fim da Rosa. Ô, meus ouvintes, vocês não seguem esses conselhos, não. Quando a mulher estiver falando, vocês levantam a cabeça e baixam a cabeça.
0: Eita.
1: E de vez em quando, responde alguma coisa falando que sim. Porque sim. Até no calado, você tá errado.
0: Até calado tá errado. Bom dia, na primeira frase, já perdi o casamento de 18 anos. Você besta, trem. Toma conta desses seus conselhos, cruz credo. Depois dessa, põe a fofoca do ano aí pra gente. Abraço e boa terça-feira, Valdeci. Valeu, Valdeci. Bom dia pra você. Quem mais no Fim da Roça?
2: Fala, Andrezão, bom dia.
0: Dia,
2: moça, essas dicas que você deu aí pra falar com a mulher quando ela tá brava, acho que não funcionou muito bem aqui, não.
0: Funciona, não?
2: Acabando de chegar aqui no hospital, viu?
0: Rapaz,
2: deu ruim pra mim.
0: Muita calma nessa hora, mas rapaz, eu não digo é nada. Gente, são dicas simples pra você fazer com que a mulher fique tranquila durante uma discussão, né? Quando estiver discutindo, basta você chegar pra ela. A primeira coisa, basta você chegar pra ela e falar, ó. Significa que você preserva a saúde vocal dela e o silêncio, né? É. Quando ela estiver falando. Quando ela estiver assim, falando alto assim, você. Opa, baixa sua bolinha aí, viu? Isso significa que você preocupa com o sistema cardiovascular para que ela não sinta um infarto. É. Terceira coisa, quando ela estiver esbravejando, gritando, você. Opa, baixa a sua. Para de cena aí, viu? Isso significa que você. Que você não quer que ela pare o show, o teatro dela, porque você gosta de artes cênicas. É. Outra coisa, fale pra ela fazer um workshop de como cozinhar com a sua mãe, com a sogra dela. Só pra ela ficar mais tranquila. E a quinta coisa, fala assim, ó, nenhuma das minhas ex falava assim comigo. Pronto, tá resolvido. Aí a discussão termina. É. Deixa eu ir pro intervalo, né? Eu não gosto de confusão, gente. É. 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
4: 9:14.
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1: Muito bem, já estamos de volta com mais músicas, mais alô e mais participações. Um tanto de gente participando, olha que maravilha. Eita, que eu não digo é nada. É. Gente, não fica colocando palavra na minha boca, não. Eu tô em paz aqui, gente. Eu povoiano, faço isso, não. Quem mais? Esse tempo tá bom, né? E postou aqui ó, o vídeo de um porquinho na lama. Tá, quem é esse, hein? Ah, é o Vilmar. Alô, Vilmar, bom dia pra você. Daqui a pouco eu vou te mandar o vídeo de um bicho aí também. Depois você não reclama, não. Abraço pro Vilmar. Alô, dona Cina, seu Percílio. Beijo pra vocês, queridos. Obrigado pela audiência. Quem mais no Fim da Roça?
5: Bora, amigo.
1: É o Heron?
5: A
1: intenção é essa, Heron. É. Ah, tá. Cuidado com o pau de macarrão na cabeça, viu? É, o Roberto Barbosa não bagunça, não. O povoiano. Quem mais? Bom dia. Ô, amigo. Ótimo final de... ótimo final de programa pra você aí. Um abraço pra toda a família, né? Valeu. Bom dia, Antônio Lourenço. Obrigado, querido. O programa tá quase no meio. A pergunta que... como é que é? KKK, a pergunta é: você falaria assim com a sua esposa? Ah, o Inácio, a chuva tá caindo, tá chovendo por aí, Inácio? Pois é, rapaz, tá meio nublado, né? É, muda de assunto. Quem mais?
6: Bom dia, 98, tudo
1: dia,
6: bem?
1: Bom dia, bom.
6: André, da próxima vez que você for falar essas dicas aí, deixa eu gravar aqui no telefone primeiro, moço. Pô, mas... eu fui chegar aqui na minha esposa agora pra falar com ela, né, que eu tô recebendo dicas de um excelente professor de... relacionamentos.
1: Sim.
6: Aí ela também que quase quebrando o pau comigo aqui, sabe?
1: Calma.
6: Aí, deixa eu gravar pra mostrar pra ela.
1: Pois é, é desse modelo. Quem mais no Fim da Roça?
7: Bom dia, 98. Uma boa terça-feira
1: a pra todos nós.
7: Todos vocês e todos nós. Manda modão aí pra nós aqui na
1: Cidade Industrial. Alô, turma, Cidade Industrial.
7: Todos com Deus.
1: Valeu, bom dia pra você, Valda, sempre ouvindo o Fim da Roça. Bom dia, turma, Fim da Roça. Eu queria desejar uma ótima semana pra todos os ouvintes, se possível, a música Manga Larga Machador, com Eduardo Costa. Quero ver se toca daqui a pouquinho. James Leôncio, bom dia. Pediu a música pra... aliás, bom dia. Quero pedir a música pra Zé Andorinha, em Claro dos Poções. E também, como é que é? E abraço a todos. Valeu, bom dia pra vocês. É o Diego. Valeu, Diegão Prates. Bom dia pra você, campeão. Bom dia, mande alô pra Zilar no Independência. Valeu, Zilar, bom dia. Sempre ouvindo o Fim da Roça, hein? Vai, Roberto Barbosa, vai rindo. Quem mais por aqui no Fim da Roça?
7: Dia 98.
1: Dia...
7: hoje eu vi um homem com coragem. Porque pra quem come da comida e dorme com a senhora Marques, isso é o sujeito mais corajoso do mundo. E você tem coragem de tirar a lei de onça.
1: É, qualquer coisa, foi bom estar com vocês, viu? Deixar bem claro. Rapaz. Vamos mais músicas? Tem Gino e Geno cantando. Ei, seu marido é ruim, é? Eu não falo é nada. Fogo da mulher casada. É demais. Muitos falam do fogo da novinha.

0: aí o Marcos e o Belucci cantando Pena Que Você Já... Pena Que Você Já Namora? Eita! Antes teve Gina e Geno cantando Seu Marido É Ruim. Eu não digo é nada, deixa esse bloco em paz, quietinho, né? Bora, quem mais tá no fim da roça? Ah, sim, é o Gila. Alô, Gila Soares, é a sua vez. Bora, campeão, bora, bora.
1: Bom dia, André Marques. Eu tô achando que você virou dono de funerário, viu, André? Esse conselho que você tá dando aí pros homens aí.
0: Nada.
1: Lá não tá tendo um. E você dá uns conselhos desses, vai morrer todo mundo.
0: Eita.
1: Vai viver essa mulher na terra. Obrigado,
0: aventura. É quase isso. Valeu, bom dia, Gila. Sempre ouvindo o fim da roça. Ah, Maria. Ah, o que aconteceu que você tá arrumando confusão logo cedo? Não, Dora Maia, dando conselho pros homens só. Valeu, Dora Maia, bom dia pra você. Por causa do locutor conselheiro, é que o peão vai dormir no sofá sem os dentes. É, não está escrito, não, nada disso. Eu quero é paz. Valeu, Valdeci. Bom dia pra você, amigo. Sempre ouvindo o fim da roça. Suas dicas é uma passagem direta pra casinha do cachorro por um mês. Ou talvez dá pro inferno. Valeu, bom dia pra você, André Taxista. Abraço, querido, obrigado pela audiência. Bom dia, lá em casa é assim. Quando ela sai vencendo a discussão, eu paro e falo, não vou discutir com você. Você está errada, e saio correndo. Ô Silvio, é a melhor coisa a fazer, é ser sensato, é correr mesmo, perna pra quem te quer. Quem mais, o fim da roça?
2: Aqui é Terezinha do Goiás. Eu queria que você mandasse um alô pra minha filha Bruna, e passasse a música do Carro de Boi pra ela.
0: Alô, Bruninha, valeu, Terezinha de Goiás, bom dia pra vocês. Alô, Alana, aquele abraço, sempre ouvindo aqui o fim da roça, é a programação 98. O fim da roça volta já, é rapidinho, não saia daí, ó. 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
6: 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Irmãos gêmeos de 3 anos brincavam quando estrutura caiu sobre eles. Um morreu. 13 ministros aposentados pedem reunião urgente e pública para apurar os fatos que atingem o STF na mais aguda crise da sua história. Jornal Paulista enfatiza que 10 dos 13 ministros que enviaram a carta ao STF são ex-presidentes. Noticiário em Brasília diz também nesta segunda-feira, abre aspas, ala do STF aposta em decisão sobre Moraes e Mendonça, só após as eleições, fecha aspas. Presidente do STF adia reunião com o presidente nacional da OAB, Ordem dos Advogados do Brasil. Noticiário Internacional, por sua vez, demonstra que a guerra no Oriente Médio transformou a economia global em 3 frentes. É bom saber mais para tomar as suas decisões. Comando Sul dos Estados Unidos afunda embarcação no Pacífico. Antes, retirou os ocupantes que serão entregues ao Equador. Confira imagens no arroba Montes Claros com ou Instagram da 98FM, no Facebook Montes Claros com Rádio Mock e no WhatsApp. Mega Sena desta terça-feira vai a 70 milhões de reais. Com chances de chuva até quinta-feira, Montes Claros terá temperaturas entre 18 e 27 graus nesta terça-feira, subindo para 18, mínima de 18 e máxima de 30 graus na quarta. Neste momento, a temperatura é de 20 graus. O tempo está nublado nos estúdios da Rádio 98FM Montes Claros. A umidade do ar está em 83%, com ventos a 11 km por hora.
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5: Cuidados diários amenizam a oleosidade da pele e a deixa mais seca e sem brilho. Não adianta ficar lavando o rosto a todo momento. O ideal é lavar bem o rosto pela manhã e antes de dormir com sabonetes secativos, de preferência indicados por um dermatologista.

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Na máquina do tempo da 98, o grupo Dire Straits cantando So Far Away. Boa, né? Alô pro Armando Caetano, alô Armando Pintor. Bom dia pra você, campeão. Sempre ouvindo aqui a primeira e a número um. Fim da roça, volta já. 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
4: Muito bem, já estamos de volta com mais músicas, mais alô e mais participações. Ah, bom dia! Manda um abraço para Bruno Sorvete e para a turma da DF Turismo. Valeu, um ótimo dia para vocês. Sempre ouvindo aqui a 98. Quem mais no Fino da Roça? Tem áudio? Tem, né?
5: Bom dia, 98. Dia. Aqui é Fatimosa.
4: Sim, Fatimosa.
5: Manda uma música de Roberta Miranda, Roberta Tudo Miranda. Em Você Me Atrai. E oferece para meu esposo Leonardo, no Buritizinho.
4: Abraço pra você, Fatimosa. Alô, Leonardo, quero ver se toca daqui a pouquinho, viu? Vou pesquisar se a música tá disponível. Se estiver, claro que topo. Tem alô também pra nossa amiga ouvinte, a Deia do Carmo. Alô, Deia do Carmo, bom dia pra você. Tô aqui rindo do seu áudio. Rapaz. Bom, deixa pra lá, né? Bom, 9:23, eu disse 9:23, bom dia pra você. A próxima música vem falando de um sujeito troglodita, brigão, confusento, ciumento em excesso. A pura confusão, e tem muitos desses por aí afora, viu? É, presta assunto. Na sequência, vamos vir com o sujeito que se curou. É o mesmo sujeito, porém ele se curou. Vamos ouvir. Tiãozinho e Alessandro, fui dando porrada. Esse povo ciumento, brigão, é. Ignorante que só. Tudo tem que ser na base do soco.
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0: filho da roça, aqui a viola canta. Ei, compadre!
1: Você ouviu aí, né? A história do sujeito brigão, do sujeito briguento. É, aquele que gosta mesmo da confusão. Eu agora vou tocar agora o relato de um sujeito brigão também. Agora vai, né?
2: Bom dia, 98.
1: Dia...
2: É o quê de quem, doido? Tá falando é de mim, resolvendo um negócio na porrada?
1: É.
2: Todo dia é dia de ter ódio.
1: Uhum.
2: Eu gosto de ter ódio.
1: Uhum. Esse é o Ricardo Teixeira.
2: Tá com saudade de mim?
1: Uhum.
2: Lástima.
1: Conclua.
2: Pra mim, todo dia é dia de ter raiva. Eu quero ter raiva. Eu quero ter ódio. Eu sou igual o texugo do mel.
1: Texugo do mel.
2: Resolve na barra da dentada, do ódio.
1: Esse é o meu amigo Ricardo Teixeira também, ele é comunicador também. Gente, a esposa dele, no máximo, mestre, 1,60m. Mas... Isso que você está ouvindo aqui, você não viu nada quando ela pega ele, rapaz. Ô, dó. O bicho não tem como nem correr, coitado. Judia.

tá aí, ouvimos a Thaíde Alexandre cantando um novo cara, o cara que se reinventou, né? Que mudou, ele se arrependeu de como ele agia e agora é um novo cara. E assim é o Fino da Roça, com o melhor da música sertaneja de moda, de viola e muita música caipira. E atenção, olha, já está no montesclaros.com, nosso jornal eletrônico, a seguinte notícia. Ministro Alexandre de Moraes afasta diretor-geral da Polícia Federal e pede sessão extraordinária da segunda turma do STF. Já está no montesclaros.com, acesse e comece o dia bem informado. Montesclaros.com, trazendo para você notícias do Brasil e do mundo. O Fino da Roça volta em instantes, não saia daí. 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
3: Você sabia que Naruto quase não teve o famoso macacão laranja? Nos primeiros conceitos do personagem, Masashi Kishimoto testou diferentes roupas e visuais para o protagonista. O laranja acabou sendo escolhido porque destacava Naruto visualmente e combinava com sua personalidade energética. O resultado foi um dos visuais mais reconhecidos dos animes. Hoje, basta ver um ninja de laranja para saber quem chegou.
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0: Muito bem, já estamos de volta. Bom dia, estou aqui na escuta, rachando de rir. O programa tá muito bom. Aquele abraço pra você, Sandra Lidogarda, sempre ouvindo a primeira e a número um. Bom dia, Deus abençoe nosso dia. Um abraço carinhoso pra você, espero que o dia seja especialmente lindo. Aquele abraço pra você, Georgina Guimarães e Edgar Pereira. Forte abraço, sempre ouvindo a primeira e a número um. Quem mais
1: ouvindo? Bom dia, boca aberta. Olha, você tá falando aí de mulher, você não fala da sua, não, né?
0: Não, deixa aqui.
1: O dia que ela pegou o seu, dia que eu tava trabalhando lá na rua de sua casa, que você esqueceu de pegar um menino na escola. Ela pegou o seu, você não lembra, não. Disse não, né? Isso aí você não conta, não, né?
0: Não, deixa quieto, deixa. Gente, aquele dia que eu esqueci meu filho na escola. Você não sabe o que é sentir as mãos geladas da morte no pescoço. É. Você me esqueceu, papai. Deixa pra lá. Bom dia. Cadê a merenda, hein? Com esse tempinho, uma sopinha caiu bem. A Paula Maria não apareceu por aqui hoje, não, viu, Zico Rodrigues? Bom dia pra você. Ah, tô vivo. Mande um alô aí. Alô, DJ Flexon, Apolo Viana, tá gravando ali o seu áudio, né? Bom dia pra você, querido. Obrigado pela audiência. Ih, rapaz, a mulher do Ricardo ouviu.
1: Você é meu amigo, você quer desgraçar comigo em rede municipal?
0: Quase isso.
1: Fala comigo. Rapaz, a mulher já tá ali, sim. Nossa senhora, aí, ó, já arrumou confusão pra mim.
0: Eu não sei de nada.
1: Botou dia de ter roxo, hematoma.
0: Uai, cadê o texugo do meu? A senhora texugo do mel colocou ordem no, na savana. Rapaz. 9h40, bom dia. Eu canso de falar, mulher baixinha bate em nós, o povo não acredita.

0: tá, e ouvimos Danilo e Davi cantando Eu Não Sou Terapia. Antes tivemos Zezé e Luciano cantando Defensor Armário. Opa, tem alô pro Helder Batista, no novo Delfino. Ai, posto, tá chovendo por aqui, graças a Deus. Amém. Aquele abraço pra você, Helder. Obrigado, amigo. Sempre ouvindo o Fim da Roça. DJ Apolo, você vai.
1: Ah, 98, Fim da Roça.
0: Sim.
1: Number One do Brasil. Number One do Mandou Brasil. Alô aqui pro top. DJ Flex, ouvindo. Até hoje eu tô rouco.
0: De novo.
1: Manda a moda de viola chonada pra nós aqui, pros de beleza.
0: Valeu, mano. Beleza pra você. Bom dia pra você. Sempre ouvindo o Fim da Roça. Alô, Adilson, bom dia pra você, campeão. Sempre ouvindo aqui o Fim da Roça, que volta em instantes. Quem também tá ligado é o Felipe Vidal. Alô, Felipe Vidal, bom dia com Jesus, amigo. E sempre ouvindo a 98, que é bom que só, né? Olha, voltamos já. 98. 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
1: Muito bem, de volta.
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1: Opa, de volta com mais músicas, mais alô. Vai, Adilson.
5: Bom dia, 98, Adilson da Mock Pisos. 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
1: Valeu, bom dia, bom trabalho, boas vendas pra você, Adilson. Sempre ouvindo aqui a 98, que é bom também, né? Valeu, Fatimosa, sua música vem daqui a pouco. Eita. Bora na sequência das músicas das Mulher Braba? Armaria. Vamos ouvir Henrique e Juliano, aliás, Henrique e Hernani cantando Carminha. Essa história de não bate com a toalha molhada, rapaz. Trem da nem hematoma. A gente apanha até fala chega. Armaria. Cruz, creme.
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0: Roberta Miranda, Tudo em Você Me Atrai. Antes, Henrique, Hernani, Carminha. A mulher brava da peste, você tá doido. Alô, Ricardo Teixeira, bom dia pra você, viu? Boa sorte aí. O programa de hoje fica por aqui. Volta amanhã, 5 da manhã.
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4: 10:02.
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0: Ministro André Mendonça afasta diretor-geral da Polícia Federal e pede sessão extraordinária da segunda turma do STF. 13 ministros aposentados pedem reunião urgente e pública para apurar os fatos que atingem o STF na mais aguda crise da sua existência. Jornal Paulista enfatiza que 10 dos 13 ministros que enviaram carta ao STF são ex-presidentes. Noticiário em Brasília diz também nesta segunda-feira, abre aspas, ala do STF aposta em decisão sobre Moraes e Mendonça só após as eleições, fecha aspas. Presidente do STF adia reunião com o presidente nacional da OAB, Ordem dos Advogados do Brasil. Irmãos gêmeos de 3 anos brincavam quando a estrutura caiu sobre eles. Um morreu. Noticiário internacional, por sua vez, demonstra que a guerra no Oriente Médio transformou a economia global em 3 frentes. É bom saber mais para tomar as suas decisões. Comando Sul dos Estados Unidos afunda embarcação no Pacífico. Antes, retirou os ocupantes, que serão entregues ao Equador. Confira imagens no arroba Montes Claros com o Instagram da 98FM, no Facebook Montes Claros com Rádio Mock e no WhatsApp. Mega Sena desta terça-feira vai a R$70 milhões. Com chances de chuva até quinta-feira, Montes Claros terá temperaturas entre 18 e 27 graus, nesta terça-feira subindo para 18, mínima de 18 e máxima de 30 graus na quarta. Neste momento, a temperatura é de 22 graus, o tempo está nublado nos estúdios da Rádio 98 FM Montes Claros. A umidade do ar está em 78%, com ventos a 5 km por hora.
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0: Beatles, a primeira e a número 1, hoje, terça-feira, dia 8 de setembro.
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0: hoje eu com Marília Mendonça. De quem é a culpa? Aqui na, no Sua Voz, no ar. Agora 10h16. É, daqui a pouquinho tem muito mais.
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2: Muita gente pensa que a nutrologia serve só para emagrecer, mas ela vai muito além disso. O nutrólogo também ajuda na prevenção de doenças, na melhora da disposição, no ganho de massa muscular e no equilíbrio do organismo. Muitas pessoas procuram ajuda por cansaço, queda de cabelo, falta de concentração, dificuldade para ganhar peso ou até compulsão alimentar. Isso acontece porque a alimentação influencia praticamente todo o nosso corpo. Quando esse equilíbrio não está adequado, a saúde sente, mesmo que os sinais não sejam tão claros no começo. Cuidar da nutrição com acompanhamento médico é uma forma inteligente de prevenir problemas e melhorar a qualidade de vida.
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8: Pra vocês essa.

0: Imagina Eu com Eduardo Costa aqui no Sua Voz do Ar. 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Abraço pro Maurício, pessoal aí da Sol Cabeçotes, abraço também pro Vinícius. 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
2: É isso, agora 10h39 e a pergunta de hoje é a seguinte: por que algumas mulheres insistem em relacionamentos que sabem que não fazem bem? Para os participantes, no final do programa, poderão faturar uma linda cobertura, uma linda bermuda da Center Jeans, que fica na Rua Coronel Joaquim Costa, número 75, Centro. Tem também um kit de café da tarde da Alquimia dos Sabores. E aí você pode entrar no Instagram e conferir as delícias da Alquimia dos Sabores e faça seu pedido pelo link do Insta. 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Repetindo a pergunta de hoje, para você mandar aí do sua voz no ar: por que algumas mulheres insistem em relacionamentos que sabem que não fazem bem? Participe!

0: Cássia Felipe segue invicto aqui do Sua Voz no Ar. 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
0: De volta, 10h52, abraçando o Newton Paulo, pessoal do bairro Edgar Pereira. Vamos então às primeiras participações de hoje, aqui do Sua Voz no Ar, que tem a seguinte pergunta. Por que algumas mulheres insistem em relacionamentos que sabem que não fazem bem? Vamos então às participações.
4: Alô, 98, aqui é a Jô Sampaio. É, se não faz bem, por que que a gente tá lá, né? Geralmente a gente não costuma mandar no coração, e aí, né? Coração não obedece.
0: Ok.
5: Alô, 98, umas é porque são masoquistas e outras é porque fica tentando pra ver se vai dar certo. Tá vendo que não vai, mas é insistente.

0: sabe, eu vou agora.
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0: Ministro André Mendonça afasta diretor-geral da Polícia Federal e pede sessão extraordinária da segunda turma do STF. 13 ministros aposentados pedem reunião urgente e pública para apurar os fatos que atingem o STF na mais aguda crise de sua história. Jornal Paulista enfatiza que 10 dos 13 ministros que enviaram carta ao STF são ex-presidentes. Noticiário em Brasília diz que também, nesta segunda-feira, abre aspas, ala do STF aposta em decisão sobre Moraes e Mendonça só após as eleições, fecha aspas. Presidente do STF adia reunião com o presidente nacional do OAB, Ordem dos Advogados do Brasil. Irmãos gêmeos de 3 anos brincavam quando a estrutura caiu sobre eles. Um morreu. Noticiário internacional, por sua vez, demonstra que a guerra no Oriente Médio transformou a economia global em 3 frentes. É bom saber mais para tomar as suas decisões. Comando Sul dos Estados Unidos afunda embarcação no Pacífico. Antes, retirou os ocupantes que serão entregues ao Equador. Confira imagens no arroba Montes Claros Com, o Instagram da 98FM, no Facebook Montes Claros Com Rádio Mock e no WhatsApp. Mega Sena desta terça-feira vai a 70 milhões de reais. Com chances de chuva até quinta-feira, Montes Claros terá temperaturas entre 18 e 27 graus nesta terça-feira, subindo para 18 e 30 graus na quarta. Neste momento, a temperatura é de 22 graus. O tempo está nublado nos estúdios da Rádio 98FM Montes Claros. A umidade do ar está em 74%, com ventos a 10 km por hora.
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5: Na hora de hidratar e aplicar protetor solar, escolha produtos oil free, livres de óleo e que não causam a obstrução dos poros. Se a oleosidade persistir, chegou a hora de visitar um dermatologista e recorrer aos ácidos especiais ou tratamentos orais.

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4: De volta agora 11:09. Abraço de Stephanie pro Newton Paulo, né? Seu namorado Newton Paulo no bairro Edgar Pereira. Vamos a mais participações aqui no Sua Voz no Ar, que pergunta: por que algumas mulheres insistem em relacionamentos que sabem que não fazem bem? Hoje pode faturar aí, quem participar do programa pode faturar uma linda bermuda da Center Jeans, Rua Coronel Joaquim Costa, 75 Centro, um kit de café da tarde da Alquimia dos Sabores. Entre no Insta e confira as delícias da Alquimia dos Sabores e faça seu pedido pelo link no Instagram. 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
5: Bom dia, 98. Respondendo à enquete, eu acho que muitas mulheres estão se envolvendo com alguns relacionamentos que sabem que não vai dar certo por dependência emocional mesmo. Às vezes ela começa a se relacionar, a pessoa, ela promete mundos e fundos e depois não é nada daquilo, né? Aí acaba criando uma dependência emocional e fica muito difícil para poder largar a pessoa depois.
4: Ok.
6: Bom dia, 98. Sobre a minha opinião da enquete aí, muitas vezes às vezes as mulheres ficam com os caras que as pessoas ficam obrigando elas, né, ameaçando. Muitas vezes ficam com medo de terminar e não achar uma pessoa, né, ideal. Prefere ficar com eles mesmo. Na minha opinião é essa. Às vezes ficam com medo de terminar e ficar ameaçando que vai matar e acaba, isso acaba ficando sofrendo com o cara, entendeu? Bom dia.
4: Valeu, bom dia. Agora 11:10. Abraço para Alcione em BH. Alô, Chavinha, bom dia.

0: Ed Brito e Samuel, toda mulher. 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
5: De volta, porque algumas mulheres insistem em relacionamentos que sabem que não fazem bem? Vamos a mais participações aqui do Sua Voz no Ar.
6: Bom dia, 98. Então, sobre a enquete, eu acho que não é nem porque ela quer ficar nessa situação, né? Às vezes ela tem uma dependência emocional sobre a pessoa que não tá fazendo ela bem. Às vezes ela não tem um lugar para onde ir. Às vezes ela depende financeiramente dele, então, às vezes, com certeza não é porque ela quer, né? Mas por necessidade. Por muitas das vezes não tem para onde ir.
7: Alô 98, Isabel. Ou eu acho assim, né? Que mesmo assim que a gente sabe que não vai dar certo, mas às vezes a gente tenta, né? Porque as mulheres não são insistentes, né? Tem que tentar primeiro. Só de saber, eu acho que não resolve.
5: Agora 11:27, abraço Andrade, pessoal do bairro São João, muito obrigado pela companhia, alemão do forró, dia da saudade.

Fabinho e Belo, você não me merece. 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
3: E hoje a curiosidade é sobre o Baticão. Você sabia que o Batman já teve um cachorro chamado Ace? Ace, conhecido como Baticão, apareceu nos quadrinhos na década de 1950. Ele acompanhava Bruce Wayne em algumas aventuras e chegou a usar uma pequena máscara para esconder a sua identidade. Porque se existe um herói que precisa de um parceiro, por que não um cachorro também?
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4: Muito bem, vou revelar para você agora o

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1: Agora 11:39. Por que algumas mulheres insistem em relacionamentos que sabem que não fazem bem?
2: Bom dia, 98. Ninguém manda no coração, mas existem mulheres que gostam de sofrer e gostam de ser dominadas pelo parceiro. É isso que eu penso. Beijos, ouvintes da 98.
1: Valeu.
3: Eu sou Marinho do Vasco Grande 2. Sobre a enquete de hoje, tem mulher que fica insistindo, né, na esperança que a pessoa muda, né? Que relacionamento mude. Mas aí fica nessa insistência.

Fernandes, telefone sem fio aqui no Sua Voz do Ar. 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

0: Fala qual a necessidade? A pergunta de hoje, por que algumas mulheres insistem em relacionamentos que sabem que não fazem bem? Agora, 11h54, mais participação por aqui.
1: Fala 98, fala meu amigo. A respeito da enquete, é fácil de responder. Porque a maioria delas gosta de vagabundo, certo? E a maioria delas gosta mesmo é de sofrer, entendeu? Aí quanto mais sofre, mais gosta. Gosta de vagabundo demais, dá nisso.
0: Entendido.
2: Alô 98, bom dia. É Flávio Fonseca da Vila Atlântida. Sobre a enquete aí, eu acho que são diversos motivos, vários fatores. Desde a questão da mulher, muitas vezes não tá bem mais gostar do cara, né? Muitas vezes por questões de dependência financeira, patrimonial. E muitas vezes também porque a mulher é ameaçada, né? Aí ela acaba se sujeitando a continuar com o sujeito, né? Aí são esses fatores, né? Que eu penso que muitas vezes a mulher acaba se tornando refém, vamos dizer assim. Porque às vezes quer ir, porque muitas vezes não quer ir, é obrigada, né? Estar com uma pessoa. Valeu, abraço pra todo mundo.
0: Abraço, agora 11h55. 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

0: Patrick Swayze, She's Like the Wind. 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
1: Muito bem, de volta. Agora 20 para uma.

0: Vamos a mais participações aqui do Sua Voz do Ar, que hoje quer saber por que algumas mulheres insistem em relacionamentos que sabem que não fazem bem?
1: Alô, 98, bom dia. E que dia bom esse, hein? Nublado, um dia bacana, bom. Então, em relação à enquete, cara, o problema é que as amigas nossas aí, que eu acho, né? Fica com pressa de casar logo e acaba fazendo as escolhas erradas. Aí é complicado. É pressa, né? Se tivesse um pouquinho de paciência, aí dava certo. Beleza? Valeu, um abraço.
0: Valeu, abraço.
2: Alô, 98, sobre a enquete de hoje. Eu acredito que, às vezes, nós mulheres persistimos em um relacionamento... As mulheres persistem em um relacionamento tentando que mudar, talvez, o pensamento do companheiro, parceiro, né? Porque a maioria das vezes, hoje, os homens, eles não querem um relacionamento sério, um compromisso. Às vezes, eles estão com a pessoa por ficar mesmo, né? Por comodismo. E hoje, nós mulheres somos muito mais independentes. Somos independentes, temos nossos objetivos, as nossas conquistas. Às vezes, a gente tenta ficar com um cara, um parceiro, para tentar mudar a mente dele, né? Para ele querer o mesmo que a gente quer. Que às vezes, é um relacionamento sério que o cara não quer. E muitas das vezes, a maioria das mulheres querem. Eu acho que é aí que acontece. É falta de comprometimento mesmo deles, de compromisso deles mesmos.

0: Evandro Júnior com Diego Vitor Hugo, Caí na sua lábia. Aqui no Sua Voz do Ar. 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
2: Querendo saber de você, por que algumas mulheres insistem em relacionamentos que sabem que não fazem bem? 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Portanto, participe. Vamos a mais participações por aqui.
7: Bom dia, 98. Em relação à enquete aí, creio eu que muitas vezes as mulheres... fica com medo da solidão, de ficarem só, de não encontrar um novo amor, um novo parceiro, uma pessoa companheira, entendeu? E acaba aguentando muitas coisas, né? E o medo da solidão é um dos fatores que fazem as mulheres a tolerar muitas vezes, né, um relacionamento que não está bem. Ok, tchau, um abraço.
2: Valeu.
8: Alô, 98, sobre essa enquete, cara, eu acredito que é mais medo, né? Medo da separação, de largar e o namorado ou marido querer fazer algo pra elas, né? Felizmente o que tá acontecendo é isso, né? Que não podia, né? E elas não podem ter medo também, não.
2: Valeu, Cândido.
9: Bom dia, 98. As mulheres são muito insistentes, né? Tem medo de ficar sozinha. Eu acho isso, né? Por isso fica insistindo. Insistindo numa coisa que não tá indo pra frente, mas a insistência é muito, né?
2: Ok. Mais uma aqui.
9: Bom dia, 98. As mulheres são muito insistentes, né? Tem medo de ficar sozinha. Eu acho isso, né? Por isso fica insistindo.
2: Muito bem, tem mais uma participação por aqui, ó.
10: Alô, 98, olha, no meu modo de pensar, eu acho que tem mulher que são masoquistas, gostam de viver subjugadas em relacionamentos abusivos, e isso deveria acabar nos dias atuais.
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0: com Marcos Bellucci. Pena que você já namora. Abraço, Andrade, pessoal do bairro São João. Alô também aí pro Edilson, Dona Conceição, pessoal aí na Fazenda São João. Muito boa tarde, agora 1:02. 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
0: 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Ministro André Mendonça afasta diretor-geral da Polícia Federal e pede sessão extraordinária da segunda turma do STF. 13 ministros aposentados pedem reunião urgente e pública para apurar os fatos que atingem o STF na mais aguda crise da sua história. Jornal Paulista enfatiza que 10 dos 13 ministros que enviaram carta ao STF são ex-presidentes. Noticiário em Brasília diz também nesta segunda-feira, abre aspas, ala do STF aposta em decisão sobre Moraes e Mendonça só após as eleições, fecha aspas. Presidente do STF adia reunião com o presidente nacional da OAB, Ordem dos Advogados do Brasil. Irmãos gêmeos de 3 anos brincavam quando a estrutura caiu sobre eles. Um morreu. Noticiário internacional, por sua vez, demonstra que a guerra no Oriente Médio transformou a economia global em 3 frentes. É bom saber mais para tomar as suas decisões. Comando Sul dos Estados Unidos afunda a embarcação no Pacífico. Antes, retirou os ocupantes, que serão entregues ao Equador. Confira imagens no arroba Montes Claros Com, o Instagram da 98FM, no Facebook Montes Claros Com Rádio Mock e no WhatsApp. Mega Sena desta terça-feira vai a R$70 milhões. Com chances de chuva até quinta-feira, Montes Claros terá temperaturas entre 18 e 27 graus nesta terça-feira, subindo para 18 e 30 graus na quarta. Neste momento, a temperatura é de 23 graus. O tempo está nublado, neste momento caindo alguns pingos de chuva aqui no Alto dos Morrinhos, nos estúdios da Rádio 98FM Montes Claros. A umidade do ar está em 67%, com ventos a 13 quilômetros por hora.
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5: Existem alguns cuidados que podem ser tomados para evitar varizes. Tenha cuidado com exercícios como a musculação ou aeróbica de alto impacto, porque provoca uma maior tensão nos vasos e, por consequência, a sua dilatação.

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0: De volta, 1:11.

0: Zé Sete Camargo Luciano, irmão da Lua, amigo das estrelas. Vamos a mais participações. Por que algumas mulheres insistem em relacionamentos que sabem que não fazem bem, hein?
1: Bom dia, 98. Eu creio que sobre a enquete de hoje, eu acho que carência. Acho que é carência que faz, na maioria das vezes, isso aí. Falou então.
0: Ok, valeu.
2: Alô, 98. Sobre a enquete aí, às vezes as mulheres ficam na esperança do parceiro mudar, né? E infelizmente isso nunca acontece.
3: Bom dia, 98. Sobre a enquete de hoje, acredito que mulher nenhuma merece nem gostaria de sofrer dentro de um relacionamento, seja ele amoroso, seja ele qual for. Porém, o ciclo de dependência e o ciclo de agressão que existe dentro de um relacionamento abusivo vai muito além de conseguir simplesmente sair. Para quem interessa sobre o assunto, vale pesquisar. Porque não é tão simples assim. Às vezes as pessoas julgam muito, né, a mulher que não consegue sair de um relacionamento abusivo, mas não é tão simples assim. Existem muitas camadas.
0: Muito bem.
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0: Henrique, Juliano, o amor dos outros aqui no Sua Voz no Ar, oferecimento Clínica Bom Sorrir. 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Informa a hora, 1h20.
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0: Taco Center informa a hora, 1:25.

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1: Que quer saber por que algumas mulheres insistem em relacionamentos que sabem que não fazem bem?
2: Alô, 98, boa tarde. Sobre a enquete de hoje, ó, tem muitas mulheres que eu vejo que se envolvem com pessoas que não era pra dar certo, mas é porque elas gostam desse tipo de pessoa, entendeu? Então, assim, se a pessoa que envolve com o tipo de pessoa que não presta, é porque a mulher também não presta, né? No meu ver, é isso. Bruno Henrique Vilar 2.
1: Valeu, Bruno!
2: Alô, 98, boa tarde. Sobre a enquete de hoje, ó, tem muitas mulheres que eu vejo que se envolvem com pessoas que não era pra dar certo, mas é porque ela
1: gosta. Você já foi, né, Bruna? Então vamos lá aqui, mais uma participação.
3: Oh, boa tarde, 98. Cheguei aqui uma hora, não deu tempo. Eu ouvi direito a pergunta aí, mas parece que é sobre relacionamento. Gente, eu falei o seguinte, eu vivi 18 anos no casamento, que era muita violência, muita traição. E a melhor coisa foi eu sair fora disso. Porque a gente tem que ter coragem, pedir força a Jesus, sair fora disso. Porque se a gente não se valorizar, só vai sendo maltratada cada vez mais. E é até perigoso, gente. Abrir os olhos, a mente, sai de coisa ruim. Não fica com medo de ficar sozinha, porque nós não estamos sozinhos, não. Nós estamos com Jesus, com Deus, e Deus põe pessoa que ama Ele e nos ama, gente. Por favor.
1: Valeu, Rose!
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Mais pra sempre com você, alô Chavinha, alô Nívia do bairro Major Prates, agora 1h32, informando Monte Belo Acabamentos. 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
3: Muita gente ainda não sabe exatamente o que faz um médico nutrólogo. A nutrologia não é só sobre emagrecer. É a área da medicina que estuda a relação entre alimentação, nutrientes e a nossa saúde. Na prática, o nutrólogo ajuda a prevenir, diagnosticar e tratar problemas como falta de vitaminas, excesso de gordura corporal, perda de massa muscular, diabetes, colesterol alto e até cansaço frequente. O nutrólogo avalia o paciente como um todo, analisa exames, sintomas, hábitos de vida e o funcionamento do organismo. Muitas vezes, a dificuldade para emagrecer pode ter causas que precisam de atenção.
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4: Estamos chegando aqui nos estúdios da Rádio 98 FM Montes Claros, no norte de Minas Gerais. A rádio que é rádio, é jornal, revista e TV Montes Claros com no YouTube. A primeira e a número 45 anos de credibilidade. Boa tarde a você. Agora é só nós, até às 19 horas.

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2: Já pintou por aqui a Edith do Novo Delfino, ouvindo o programa Conexão 98, e também o Bruninho do Porcelanato.
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4: 2:12.
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1: 2:19.
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1: Vamos ouvir Ivete na 98 com Marília. Nosso amor venceu.

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3: E hoje a curiosidade é sobre Star Wars. Você sabia que o Yoda fala frases com uma estrutura de linguagem diferente de quase todos os personagens de Star Wars? Em vez da ordem tradicional das palavras, Yoda frequentemente coloca o objeto ou complemento antes do sujeito e do verbo. Isso foi criado para fazer o personagem parecer antigo, sábio e completamente diferente. Poucas palavras, mas uma identidade impossível de esquecer.
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6: Tem um abraço especial aqui de alguém com muito amor e carinho para Simone. Vamos ouvir Bala Alojada. Boa tarde.

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1: Na 98 as pessoas vivem mais felizes, sorridentes, alegres e com energia positiva. Pode pesquisar por aí. As pessoas de bom coração, as pessoas mais legais estão ouvindo a 98 o dia todo. Lana Andrade, boa tarde, bom trabalho pra você, garota. Lissandro, boa tarde. Obrigado pela presença aqui no Zap da Rádio. Cordiolino em Capitão Enés, como é que tá aí, meu amigo em Capitão?

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1: 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Informa a hora. 2:46.
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0: Laura Prado, só nas raízes.

0: aí, músicas gostosas assim, é só na 98 Montes Claros. Saudades inconvenientes, galera. E já já tem um lançamento daqueles, hein? Já sinto cheiro de outro sucesso no ar.
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2: A calvície é a redução parcial ou total de cabelos, que pode ocorrer em ambos os sexos. Estão enganados aqueles que acreditam que a calvície é apenas um fator genético. Problemas relacionados à alimentação incorreta ou mesmo à higiene inadequada do couro cabeludo pode causar a calvície.

0: Ela completinha dentro de instantes.
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4: 3 e 6.
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4: Esse programa é emocionante. Um abraço aqui nessa tarde nublada para o Gil Gomes, em Cachoeiras de Goiás. Desejando um bom trabalho a todos aqui do norte de Minas. Desejo mesmo aí pra vocês, tá bom, garoto? Abraço aí para a galera no estado do Goiás. BD do Independência, como você se sente? Toda a galera bonita aí, rádio ligado de domingo a domingo. É assim que eu quero ver, hein? 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É agora em postinho de gasolina, aumente o volume com Grilo e a dupla João Gustavo e Murilo.

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1: 3:15. 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
22: Abraço para o Wellington, para a Cleonice e todos em Glossilândia. E também para a Nívia do bairro Major Prates. Tem alguém aí que já passou dos 30?

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3: Muita gente quer melhorar a saúde, emagrecer ou ganhar massa muscular, mas não sabe por onde começar. E um ótimo primeiro passo é observar os próprios hábitos. Anotar o que come durante o dia, os hábitos das refeições, a quantidade de água, como está o sono e a prática de atividades físicas já ajuda muito. Isto mostra padrões que muitas vezes passam despercebidos. Às vezes o problema não é só comer demais, mas beliscar o dia inteiro. Em outros casos, a pessoa fica muitas horas sem comer e exagera à noite. Também tem quem dorme mal e sente mais fome no dia seguinte. Quando você entende melhor a sua rotina, fica mais fácil cuidar da sua saúde.
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1: 3:34. 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
2: 98 aquecendo você neste inverno. A mocidão da Vila Atlântida tá por aí, né, ligadão? E...

E boa tarde, 98 FM, a primeira, a número 1, Eunice Conceição do Bairro Interlagos. Por favor, meu querido, manda um alôzão para Cal, Pedro, Paulo, Valdeir, Cal, beijo.

0: Grande nada, sofrendo à toa aí, Patrícia e Manuela. Teve Beyoncé, Hello, e ainda Amado Batista com Gustavo Lima, o clássico Alucinação. O Van Damme tá ouvindo a rádio agora? Fala aí, meu jovem, boa tarde.
1: Alô, 98 FM!
0: E aí, rapaz?
1: Primeira número 45, ano de credibilidade, não é rádio, que é rádio, é jornal, revista e TV. Boa tarde!
0: Exatamente.
1: Um alô aí, uma música muito bonita aí pra minha amiga aí, Vera, e pra todos os 10 ouvintes da 98, o Jânio César Van Damme.
0: Aí, César Van Damme, para os ouvintes fiéis, tá registrado, meu amigo, ótima terça-feira pra você. 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Faltam 15 para as 4.
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0: Ô louco, hein? Última saudade. Hoje não.
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0: Fala, Tony, do Espírito Santo. Um abraço aí para todos os seus parentes, os ouvintes, fãs da rádio, assim como ele, e toda a galera de Minas e do Espírito Santo.

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0: Junqueiras, Sou de Mock, para fechar hoje mais essa edição aqui do Conexão 98 FM, apoio Inovar Uniforme.
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3: Você sabia que Cavaleiros do Zodíaco ajudou a popularizar os animes no Brasil? O anime chegou à televisão brasileira em 1992 e rapidamente conquistou uma geração inteira de fãs. Seiya, Shiryu, Hyoga, Shun e Ikki viraram ídolos e ajudaram a abrir espaço para outros animes que chegaram depois. Para muita gente, a primeira armadura, o primeiro golpe e a primeira batalha de anime começaram com os Cavaleiros.
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4: 4h31. 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

0: Valeu, Sargento Fernando, que pintou por aqui também, já passou aqui pelo Morrinhos com a turma bacana. Aí a galera trabalhando em treinamento, abraço galera. Também o Renan Mendes das Joias lá na Redentor, naquela tranquilidade total, hein?
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0: 4h38.

0: 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Informa a hora. 4h44.
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0: 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Mas eu chego lá.
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0: Essa 98 não para de mexer com a gente, por que será? Galera, já estamos liberando o sinal para o YouTube. TV Montes Claros com tudo junto, hein? Digita lá, se inscreva. Imagens ao vivo de 5 a 6 da tarde. Na Esportiva que começa na sequência. Corre!

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0: Vamos nessa! Para quem tá assistindo pelo YouTube, já podem notar que o nosso querido Lino se foi, Roy Chaves, para suas férias tão desejadas. Boa tarde.
3: Boa tarde, Fábio Santos, ouvinte da primeira e da número 1 aqui na Esportiva. 27 dias, Fábio.
0: Nossa senhora,
3: falta para ele voltar. Tão pouco, né, velho?
0: Ou seja, colocaremos mais ouvintes possíveis durante esses programas.
3: Ah, agora vai sobrar tempo demais pro ouvinte. Você tá doido? O homem da cobra tá de férias?
0: Brincadeiras à parte, né? Desejamos a ele que ele tenha um bom descanso e que volte breve.
4: Não acredito não, Charlene. Ah,
3: pois é, Charlene. Vai
4: não.
0: Vai sim, ué. Vai descansar, ué. No programa de hoje, tudo sobre a Sul-Americana, que tem o Atlético representando Minas Gerais em uma Copa. Vamos falar também dos jogos, Roy Chaves, do Brasileirão no fim de semana, que deixou o Palmeiras em segundo, Flamengo em primeiro. E o Abel Ferreira coloca a culpa no microfone. Vamos falar sobre isso durante o programa, calma aí. Ainda hoje tem Libertadores. E qual o seu destaque pra hoje, Roy Chaves? Teve vôlei também, né, garoto?
3: Teve vôlei, Montes Claros Vôlei jogou no sábado, nas 18 horas, contra o todo poderoso Sada Cruzeiro.
0: Todo poderoso.
3: Levou um jogo para o tie break. O pouquíssimo não ganha do Cruzeiro lá. No ginásio, lá em Contagem.
0: A gente tava pesquisando aqui, né? O Cruzeiro ganhou as últimas 16 edições. O que é isso?
3: Do Mineiro, né?
0: Ave Maria. É. Então, só de estar ali, né, Roy? Já é uma conquista maravilhosa aí para o time de Montes Claros.
3: Acho que nas últimas 2 décadas, o Cruzeiro é o maior ganhador disparado do voleibol brasileiro.
0: Está
3: sul-americano.
0: Então, Montes Claros fez bem, vem. Parabéns. Vamos aplaudir, né? O Mock que deu trabalho, hein? Se levou para o tie-break, Roy, tudo podia acontecer naqueles 15 últimos pontos disputados,
3: poderia,
0: né?
3: Poderia ter até fechado no 4-7, viu, Fábio? Uma bobeirazinha lá, mas realmente...
0: Ou seja, o Montes Claros chegou a ponto de ganhar a partida antes do tie-break?
3: Nós tivemos o resultado foi o seguinte, perdeu o primeiro, ganhou o segundo... Como é que é? Perdeu o terceiro, ganhou o quarto e foi pro tie-break. Acho que foi
0: ficou 2-2, né?
3: É, vou consultar aqui, certo.
0: Começou, então. Pra assistir, minha galera, é só acessar o YouTube, TV Montes Claros com 98 e observar a beleza do Roy Chaves e também do Fábio Santos. É impressionante como estamos fits, bonitos e representando muito bem a rádio, não é mesmo, Roy Chaves? Não minta para o ouvinte, ok?
3: Muito bem, por sinal. Olha que lindezas. Oh, mentira, enganar.
0: Beijinho pra todos aí. Qualquer coisa é só arrastar pra cima, né, Roy? Se não gostar, arrasta pra cima e assista aí.
3: Não, fica aí. Não vai negócio de arrastar, não. Segura a onda, pelo amor de Deus.
0: No programa de hoje, Roy Chaves, eu tava querendo usar a enquete ali do YouTube, mas se você tiver uma enquete não, mais prudente pra hoje...
3: Essa pergunta da enquete aí do YouTube é ótima.
0: Do Abel, né?
3: É, eu acrescento mais um aqui pra nosso ouvinte, né? Isso. Seria simplesmente a chatura do Abel?
0: Você gosta dele, né, Roy?
3: Ave Maria.
0: Roy já falou muito desse Abel aqui, ele vai apronta essa no final de semana. Vamos explicar então o que aconteceu. Ao final da partida, né, lá no Brasileirão, blá blá blá, contra o seu adversário, o Palmeiras não conseguiu a vitória. O que aconteceu? O Palmeiras empatou com o Botafogo fora de casa, no Nilton Santos. Só que no Nilton Santos, colocaram, atenção, hein, galera. Colocaram ao lado do Abel, três microfones. Três microfones direcionados para o Abel Ferreira, técnico do Palmeiras. Ao final da partida, Roy Chaves, ele virou uma arara. Virou um leão.
3: É, mas isso aí você sabe o que é, né? Primeiro, para desviar o foco, chama cortina de fumaça. Porque o Palmeiras já perdeu a liderança. Eu falei que semana passada que o campeão será o Flamengo.
0: Será a sua língua também?
3: É, e outra, né, Fábio? Com a historinha aqui, lá na Europa não tem isso.
0: Ele falou...
3: Mas ele trabalha no Brasil, ele se adequa aqui, ó. Então ele vai pra Europa, ele resolve, do jeito que ele quiser, mas é aqui é Brasil, pronto, acabou.
0: No Brasil sempre teve, né, Roy, esses microfones. Não tanto quanto nessa partida,
3: como
0: né?
3: É que quem manda ele ser chato? Ah, e outra, ele era o foco da vez, porque o Flamengo...
0: Bem lembrado.
3: Já tinha ganhado, né? Tava dependendo do resultado do Palmeiras para confirmar a liderança.
0: É, mas... o Flamengo jogou mais cedo, né? Pois é. 4 da tarde.
3: Então
0: o foco era todo nele e no time.
3: É, não tem dúvida. Ele tá achando ruim.
0: Só que é o seguinte, o Botafogo exagerou porque ele já quebrou um ou dois microfones desse brasileirão na base da bicuda, Rochado.
3: Pois é, é educado, porque ele é muito bem educado, né? O cara vai pra televisão e fala que o futebol tá doente, aí ele tem aquele tipo de atitude. Se o futebol tá doente, ele tem aquele tipo de atitude, ele deve ser exatamente a bactéria do futebol.
0: Nossa,
3: o vírus, o que for lá. O
0: que é isso?
3: É, calma, meu amigo.
0: A bubônica. A sorte é que o cartão tá lá perto da porta, lá, viu? Mas beleza, deixa eu... Calma, calma, Rochado. Então vamos perguntar para o ouvinte justamente isso, para o ouvinte, né? Valendo um par de ingressos cinemais. E hoje é segunda também. Tem aquele prêmio pesado, não tem, Roy Chaves?
3: Tem hoje. Ah, hoje é terça, mas tem um presente.
0: Ah, não, era um, seria um.
3: Mas tá valendo.
0: Tá valendo hoje, então? Não,
3: tá valendo.
0: Opa, qual é o prêmio?
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0: Caramba, galera! Então tem duas premiações. Par de ingressos cinemais do Montes Claros Shopping, pra você escolher aquele filme da hora, né, em cartaz. Daqui a pouco eu vou trazer os filmes pra vocês levarem alguém, é um par de ingressos, pode levar a mamãe, o papai, a esposa, o esposo, o amigo, a amiga, vai sozinho, faça o que você quiser com esse ingresso maravilhoso, ok? É só responder. Atenção pra pergunta, galera, que já está também disponível no YouTube TV Montes Claros, com é a seguinte: Abel Ferreira reclamou muito da quantidade de microfones perto dele contra o Botafogo. Na sua opinião, é uma perseguição e exagero da TV? Grave em até 15 segundos. Na sua opinião, é só o trabalho da transmissão? Não tem nada a ver uma coisa com a outra? Você acha que o Abel foca muito extra-campo, esquece do jogo? Ou você acha que tanto faz? Tendo microfone ou não, Abel reclamando ou não, o importante é essa alegria do futebol. Na sua opinião, Roy, qual é essa? Você já deu um pedaço da sua opinião aí.
3: O Abel, ele tem que entender que a profissão do treinador não termina só ali no treinamento da semana, nem durante o jogo. O pós-jogo faz parte, o durante o jogo o comportamento dele faz parte, tudo isso é o contexto do futebol. E quando termina que ele tem que dar a entrevista, porque isso é contratual, Fábio. Então, não,
0: o cara, mesmo com raiva, ele tem que dar uma entrevista.
3: Ele tem que dar entrevista. Agora, se ele não tem equilíbrio emocional pra enfrentar os repórteres, ué, pede demissão, vai embora.
0: O Abel tá sempre com raiva, Rogério.
3: É, mas é chato.
0: Ele tá sempre ali.
3: É chato, né?
0: Quando o repórter tá fazendo uma pergunta, é claro que tem alguns repórteres também, né, Roy, que faz uma pergunta de 60 minutos e recebe uma resposta de 2 segundos. Nesse caso aí, o Abel tá sempre com raiva. Ele olha assim para o repórter, já fica fazendo aquelas caras assim e tal. A gente já sabe que vai sair uma resposta estranha.
3: O Abel é aquele negócio, você já sabe que é coisa pronta, né? Vamos mexer com ele que já tá pronto ali. É como se fosse uma piada pronta, Fábio. Uma pergunta pronta pra ele responder, né?
0: Parece que é uma...
3: A resposta já tá pronta, não. O repórter já cutuca sabendo que vai ter o retorno. É o ibope da televisão, é Abel na chatura dele.
0: E ele mandou avisar, viu? Que futebol não é Big Brother pra ficar colocando microfone e câmera em cima dele o tempo inteiro, não.
3: É não?
0: Mandou falar, viu, Roy?
3: Então ele vai lá pra Europa, que lá não tem.
0: Agora alguns palmeirenses, né? Em sua maioria, claro, tem uma gratidão muito grande pelo Abel. A gente tá falando aqui só sobre esse episódio. Isso aí não vai diminuir tudo o que ele já fez pelo Palmeiras desde o ano, né? De 2020. Em diante, mas que essas atitudes dele são, no mínimo, engraçadas, são. Na minha opinião, Roy, não deveria ter tanto microfone assim, não. Aliás, aqui dentro do estúdio, temos 1, 2, 3, 4 microfones, mas são necessários para o nosso trabalho, ok? No campo, Roy, eu acho que é um exagero mesmo, é microfone demais, 3, imagina, Roy, você tá lá fazendo a transmissão na final do Ruralão e enche de microfone ao seu redor sem você pedir.
3: Mas vamos lá. E o tanto de câmeras que tem, cara?
0: Isso aí não vai poder...
3: E agora com a leitura labial, independente do microfone, eles vão saber o que ele tá falando, porque tem as câmeras que vão pegar a imagem dele, vai pegar lá. Ele não pode tampar a boca mais pra poder conversar.
0: Se tapar a boca, leva...
3: É, então o que que acontece? Vai lá, ele tá dando aí, é mais pro pessoal da leitura labial lá, que eu acho um barato aquele negócio, viu?
0: É verdade.
3: Aí o cara vai fazer a leitura labial, dá na mesma... Bobagem, microfone a mais, um a menos.
0: Parece que a carreira do Abel vai terminar desse jeito, diante do que você falou aí, ó. Ei, Abel, vai dar não, hein?
1: Cheguei, Brasil.
0: Chegou mais um microfone aí, ó.
3: Ela chegou cedo aí, né, moço?
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0: 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E além disso, um de vocês também, além disso, né, ganhará essa pizza maravilhosa lá da Raul Corrêa Degraus. Outra pessoa pode ganhar um par de ingressos cinemais. Você pode escolher os filmes entre Minha Melhor Amiga, Homem-Aranha, Um Novo Dia, Sobrenatural, Agora Entre Nós, Coyote versus Acme, Ponto Sem Retorno, Patrulha Canina, Uma Aventura Dino, e também está em cartaz A Odisseia. Belezinha? Vamos falar hoje também no programa, Roy, sobre o Atlético, claro, daqui a pouco, sobre o Cruzeiro, que é líder do retorno do Brasileirão.
3: É, o Atlético caiu em invencibilidade de 14 partidas sem perder, né?
0: Infelizmente.
3: 8 vitórias, 3 empates. Infelizmente, perdeu para o São Paulo no sábado, 2-0.
0: Os detalhes desse jogo daqui a pouco, depois desse intervalo.
3: Isso aí.
0: Porque tá na hora de falar deles. 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
0: Alô, Maria Ângela no YouTube. Alô também para o Charles Henrique. Tá por ali. Curtindo a 98 FM. Neto também das placas. Tá ligado aqui, deixou uma mensagem ali. Tá de boa, lindo, tá de boa. E a Maria dos Anjos disse que quer a pizza. Voltamos em instante.
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11: 5:22.
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0: Edição de hoje, pós-feriado, 8 de setembro. Perguntamos pra galera no WhatsApp da 98 e também no YouTube. O que vocês acham da reação do Abel Ferreira a respeito dos microfones colocados em seu, né? Sua frente, na sua lateral, durante o jogo contra o Botafogo no Nilton Santos, tá bom? Valendo dois prêmios sensacionais. O nosso zap é 998009898-DDD38 de Minas Gerais. Montes Claros. E aí, Roy, vamos ouvir o povo então?
1: Vamos só fazer um retificar aqui a notícia do vôlei, Fábio.
0: Opa, ok, vamos lá.
1: Roy Chaves, o Montes Claros vôlei perdeu fora de casa, né? Contra o Sada Cruzeiro lá em Cotagem. Da seguinte maneira, perdeu o primeiro set por 25 a 21. Ganhou o primeiro 25-21, perdeu o segundo por 25-22, perdeu o terceiro por 25-23, ganhou o quarto em 25-20.
0: Empatou,
1: né? E perdeu o tie break 15-10. Mas foi um jogão, viu? Tem um menino lá que chama Gabriel, tá despontando, atacou muito, o levantador distribuiu demais durante a partida. Super jogo, e sabe, tem mais, tem jogo aqui, viu, gente?
0: Montes Claros Vôlei dando o recado aí que chegou pra arrebentar aí na Liga A do Campeonato Mineiro esse ano de 2026. Lembrando que também tá na Liga A Nacional no final do ano aí, né, Roy? Passagem aí, 2026-2027, o Montes Claros tá na Liga A.
1: Tá na Superliga A agora, né? 26-27.
0: Vai dar trabalho, hein?
1: Vai.
0: E vamos lotar esse poliesportivo esse ano. Não tem discussão. Boa tarde.
2: Boa tarde, boa tarde pra dupla mais especializada de futebol, já que nosso amigo Fake Lins está de férias.
1: Ele mesmo.
0: Agora é dupla, hein? Não fale assim do nosso colega, rapaz. Um cartãozinho aí pra você, Fábio Gregory.
2: É, vai lá. Tem 27 dias. Esse Abel é um chorão.
0: Olá,
2: é o que ganhou, mas é um chorão. É chato demais.
0: Cuidado.
2: Não tem nada de perseguição, não. Tudo que faz com o Palmeiras, faz com os outros times. É chatura mesmo.
0: Viu?
2: Homem chato.
0: Não é só com ele, não, Roy. Lá no Nilton Santos tem microfone toda hora.
1: Pois é, todo canto tem.
0: Pois é, o Fábio também tá revoltado. O que você acha do Abel reclamando de microfone, André Felipe? Nós não podemos reclamar, né, Roy? Aqui na rádio, pois precisamos...
1: Com o microfone aqui, sem microfone, nós não somos ninguém aqui na cadeira.
0: Não ia sair nada, oi.
3: Boa tarde, 98. Boa. Sobre esse caso do microfone aí, pra mim, esses microfones, isso é normal.
0: É normal.
3: É o Abel que é chorão demais, só viu? Quer ganhar. Quando ele perde, ele apela. E quer reclamar por coisa que não tem nada a ver com futebol.
0: André Felipe. Isso é sinal, Roy, que o Abel tá andando falando alguma bobagem.
1: É, ele tá tirando foco, né? Porque o Palmeiras já não é líder mais. Tá caminhando pro que aconteceu aí, né? Anos passados, liberou a maior parte do campeonato, depois perde pro Flamengo no finalzinho.
0: Ali na lateral do campo, ele deve estar expressando algumas palavras que ele não queria, Roy, que fossem capturadas por câmeras ou microfones, ok?
1: É.
0: Pode ser isso aí. Boa tarde, meu amigo.
4: Alô, 98, boa tarde.
0: Tudo bem?
4: Esse Abel é ridículo, moço, ridículo.
0: Olha, ó.
4: Sabe, você sempre teve lá, coisa da transmissão.
0: Cuidado.
4: Do jeito que esse cara é ridículo, daqui a pouco ele vai reclamar que a bola do jogo tá redonda demais.
0: É verdade.
1: Tem isso também.
0: Esse é o Pedro.
1: É que ele é português, vai que ele dá uma... Vai querer a bola quadrada, não pouco custa.
0: Isso é o Pedro Furtado. Falando nisso, Roy, pode falar e concluir que eu te cortei.
1: Não, eu tô falando que a Abel, com essa antipatia dele, pra querer uma bola quadrada, não demora, não.
0: Falando nisso, nosso ouvinte aqui me fez lembrar uma coisa interessante acontecida no meio da semana passada. Palavras de Neymar. Queria dar parabéns ao nosso responsável do campo da Vila Belmiro. Ontem foi o pior gramado que a Vila já teve. Teve buraco pra todo lado, porque fizeram uma descompactação dia antes do jogo. Ele entende descompactação, calma. Ele disse ainda inacreditável. Além de jogar contra os adversários, nós jogamos contra o próprio campo. E ainda por cima fazemos mais força para arranques e freadas durante a corrida, porque o campo está desregular. Não foi à toa que 3 jogadores sentiram no primeiro tempo. Parabéns, viu? Ótimo trabalho de PM.
1: Agora imagina aí, o Neymar não joga em campo sintético para evitar lesões, né? Beleza, compreensivo. Agora, a diretoria do Santos, ela é conivente com isso, tanto que não aceitou que ele jogasse a última partida lá, né?
0: Verdade.
1: Nem foi, nem viajou.
0: Ele queria ir, mas não deixaram ele.
1: E aí, dentro da casa tem um gramado que não pode jogar nem descalço, como é que é isso aí?
0: Ele falou mal do gramado da Vila Belmiro.
1: Olha aí, cara.
0: Dentro da própria casa.
1: Olha, você vê que incoerência, né? Não pode jogar num gramado sintético. Que é regular, é claro que prende, as questões dos esforços são diferentes, né? O atrito é completamente diferente, mas jogar num campo esburacado, um campo irregular, é muito mais perigoso, Fábio.
0: Exatamente.
1: Ou igual, nem perigoso, né?
0: Seria melhor, então, adaptar, assim como o próprio Neymar fez, adaptar a chuteira para o sintético.
1: Será que não tem um campo flutuante que não pisa na grama, não pisa em nada?
0: Já vi aí, então, que o Neymar e o Abel, né? O Neymar do Santos e o Abel do Palmeiras, que vão se encontrar em breve aí, né? Na competição. Tem uma competição que eles vão se encontrar, não tem? Ou já se encontraram? Já se encontraram, na verdade, né? O Palmeiras eliminou.
1: Foi na Copa do Brasil.
0: Na Copa do Brasil. Os dois reclamões já se encontraram já. Ficou até 0-0 nessa partida lá. Beleza, galera. O que você acha da atitude do Abel?
5: Boa tarde, Nine Esportiva. Tudo bem com vocês? Bom. Tava com saudade de vocês, viu?
0: Ué. Já?
5: O dia sem a Nine Esportiva não é a mesma coisa, não, viu?
0: Só 3 dias?
5: Agora, na minha opinião, é coisa na transmissão mesmo. O Abel que é chato mesmo. Ah, Maria, ele é chato com boa.
0: Ué, Roy, o pessoal de Montes Claros e da região aqui tá contra o Abel mesmo hoje.
1: Unânime, né? Até agora todo mundo chamou ele de chato. Nenhuma resposta a favor do Abel. Muito bem, Abel.
0: Falou mal do microfone do Abel, o pessoal fica retado aqui na rádio, hein? Mais um então? Oi.
5: Boa tarde, Nine Esportiva, tudo bem com vocês? Mal, tava com saudade de vocês, viu?
1: Aí, de novo.
0: Ah, não, você já falou, moço, cala a boca.
1: De novo?
0: Dei panhada aqui. Nosso ouvinte aqui que já falou, agora é a vez do Pedro. Esse é o Pedro Nobre, né? Isso, teve o Pedro Furtado, já falou, agora é o Nobre.
6: Boa tarde, Roy, Fábio.
0: Opa, tá bom, Pedro?
6: Beleza. Tá de férias, você tá comendo só canela amarela.
0: É verdade.
6: Vamos lá.
0: Fala boa.
6: Esse técnico do Palmeiras, o cara é extremamente chato, cara. Ignorante e chato. Ele tem que adequar o futebol brasileiro, tudo ele é futebol de fora. Ela vai pra lá, ué. E outra coisa, esse negócio de microfone, colocando ou não, ele ia reclamar de qualquer jeito que ele perdeu a liderança.
0: É isso aí. Flamengo pegou, né, cara? Ó, Jardim tá lá, hein?
1: E já são quantos anos de Abel no Brasil, Fábio? Pelo amor de Deus,
0: 6 anos.
1: Conversa agora? É.
0: 6 anos. Ele tá aproveitando, Roy, que ele agora ele tá se sentindo com uma pequena moral a mais, né? É. Por tudo que ele vem conquistando, né? É, no momento, por exemplo, o Palmeiras tá em 3 Copas, assim como o Atlético Mineiro, ué. Então ele aproveita esse momento pra falar o que quer, né?
1: É, se sente livre. Fala o que quer e escuta o que não quer.
0: Grande Abel Ferreira do Palmeiras. Bom, já são 5:30, vamos falar mais uma vez da Latina Cities com o Roy Chaves.
1: Opa, é aqui.
0: E puxar mais um comercial, porque temos que falar de Cruzeiro e Atlético no próximo bloco, já.
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5: O povão tá respondendo, tá falando, valendo pizza grande da... É grande ou gigante, vai?
6: É gigante.
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6: E família, de... né? Pizza família, né?
5: Pizza família. E par de ingresso para os cinemais. Vamos abrir esse bloco aqui, Roy, já falando o que aconteceu nesse final de semana e no meio da semana passada com o futebol amador e também com o futebol rural.
7: Campeonato Amador.
5: Cadê o do rural aqui, da...
7: Campeonato Rural de Montes Claros.
5: Com um especialista nesses super campeonatos, Roy Chaves.
6: No Amador, nós tivemos aí os jogos complementares da terceira rodada, da primeira fase. Na chave A, Boca e Magalhães empataram em 0-0. Castelo e Olaria, 2-0 pro Olaria. Ponte Branca, 5, Nasa, 0. Vila Exposição, 4, Monte Carmelo, 2. E na chave B, nós tivemos, completando a rodada, Parma, 1. Paissandu 7, Real Mirim 1, Vila Luísa 1 e Mackenzie 1, Cruzeirinho 8, Morrinhos 1 e Vila Eldorado 1. Os nossos times aqui, o Morrinhos e o Vila Luísa, empatando aí em 1-1, a Fábio.
5: É isso aí. Clássico aí?
6: São jogos, não são jogos regionais, não, porque o Vila Luísa e o Morrinhos não se enfrentaram, não, né? O Vila empatou com o Real Mirim e o Morrinhos empatou com o Vitória Eldorado.
5: Esse, então, é o Campeonato Amador.
6: Isso.
5: Da cidade. E o Ruralão, me parece que já temos finalistas, Roy Chaves.
6: Temos final. Grande final, que será dia 13.
5: Domingo agora?
6: É.
5: Ih, rapaz, já é domingo.
6: O jogo final do aspirante será às 13h30 e o titular será decidido a partir das 15h30. Jogo esse que estaremos transmitindo ao vivo lá do estádio José Maria Mello, viu, Fábio?
5: Olha aí, a 98 vai estar presente, divulgando... Não é todo jogo completado.

0: 9 do Luizinho, 0 nos pênaltis. Nova Esperança levou vantagem em 4-3 e aí ficou decidido semifinais. Nos aspirantes, Lavaginha versus Santa Rosa. Nos titulares, Nova Esperança. Nos aspirantes, Lavaginha versus Santa Rosa. E nos titulares, Nova Esperança versus Barreira.
1: Olha aí, finaleira então, Nova Esperança e Barreiras. Barreiras fica mais pra que lado, hein, Rachel? Você Barreiras, conhece toda.
0: Você passa lá depois de Nova Esperança, você vai entrar à direita no sentido. Como é que chama ali? Bom, depois de Santa Rosa, você vai pra aquele lado lá. Você passa em Miralta, em Somos no Mundo ali, mas no lugar alto pra danar, lá em Barreiras, da, é terra do meu amigo Gil Andrade e Reivaldo Barbosa.
1: Parabéns então ao Barreiras por chegar na final contra o Nova Esperança, que pelo jeito, né, Roy, não vai dar sossego, né? Porque conseguiu levar para os pênaltis, é uma partida contra o poderoso Vila Nova,
0: né? Poderoso Vila Nova, que fez a ótima campanha no primeiro turno, né? Foi classificando aí nos jogos de mata-mata e agora, infelizmente, na semifinal, Vila Nova de Luizinho deu tchau. Mas Luizinho ganhou o regional, deu até uma rima, Luizinho.
1: Aí, então tá bom, aplausos para o título. Não dá pra se ganhar tudo, né, Richard? Não. Às vezes.
0: Ah, não, é assim mesmo. Futebol é isso aí, né?
1: Só o Atlético vai ganhar tudo esse ano, né?
0: Se Deus quiser.
1: Todas as copas aí que ele tá fazendo.
0: É, vai. Se
1: Deus quiser, né? Ai, meu pai. Agora são 5h40, pessoal. Então vamos aqui, um resumo rápido. Começando pelo Atlético, Roy. O Atlético Mineiro que vai enfrentar o Santos na Vila Belmiro amanhã, 7 da noite. Ele vai contar com 3 reforços para a temporada, né? E para o jogo diante do Santos na quarta. Esse é o jogo de ida, viu, gente? Da Copa Sul-Americana agora. É quartas de final da Copa Sul-Americana. O zagueiro Lianco, os meias Igor Gomes e Maicon estão à disposição da comissão técnica. Aí eu já quero saber do Roy se isso aí já vai fazer com que o Atlético fique muito mais forte do que vem mostrando aí nessas últimas partidas.
0: O que que acontece? O Atlético teve aí algumas alterações no sistema defensivo, mas o Barba, que é especialista em arrumar sistema defensivo, arrumou. Tanto que o Vitão entrou e trabalhou bem, né? O Vitor Hugo também. O André Souto se machucou por 2 vezes, mas a chegada, a recuperação do Leandro, com toda certeza, dá mais uma segurança. Você tem mais, você tem uma opção a mais ali na postura defensiva do Atlético. Agora, o jogo será lá na Vila Belmiro, né? No tapete...
1: Que o Neymar acabou de falar que não tá lá essas coisas.
0: No tapete furado da Vila Belmiro, vamos dizer assim.
1: Ele citou uma descompactação, algo assim mal feito, né? Talvez só teria sido naquela mídia semana.
0: O que acontece mesmo. É porque os gramados vão, ao com o tempo, eles vão ficando duros, né? Por causa da compactação. Aí o que que eles fazem? Eles vão com um sistema que,
1: pra fofar ele?
0: É, como se furasse a grama pra poder. Exatamente pra
1: fofar. Então o que você falou é buraco,
0: é? É buraco.
1: Tacaram um buraco. E aí Lianco volta.
0: Abriu uma é piso lunático que chama, cheio de crateras.
1: Aí Lianco volta e já contunde naquele buraco. Aí não rola, não, hein?
0: Aí não.
1: Aí fica difícil. Bom, mais alguma sobre o Atlético, Roy? Por enquanto, que amanhã também a gente placar, né? Amanhã vamos falar amanhã sobre o jogo. Amanhã
0: placar para o jogo do Atlético. Hoje também tem jogo pela Copa do. Pela
1: Sul-Americana?
0: Sul-Americana também, né,
1: Fábio? Vamos continuar então falando aqui sobre a Sul-Americana. Hoje, 9:30 da noite, no La Bombonera, Boca e São Paulo.
0: Boca e São Paulo.
1: Pedreira,
0: aí é pedreira.
1: É jogo pesado, hein, pra Sul-Americana. Hoje também, 7 da noite, né, tem Santa Fé da Colômbia contra o Vasco do Brasil, do Antônio também de Cariacica e da Cida Santana.
0: Os dois brasileiros jogando fora.
1: Isso, lembrando que eles vão se enfrentar caso passem, né? Essa chave aqui, realmente o vencedor desse, de um jogo e do outro se encontram lá nas semifinais.
0: Isso aí.
1: Já pensou? Vai ter uma Copa do Brasil na semifinal aí. Do outro lado, Santos e Atlético. Amanhã é o jogo do Atlético, o único jogo, né? Da Sul-Americana.
0: Amanhã, né?
1: Da manhã é Santos e Atlético. 19 horas.
0: Ah, isso aí.
1: Pega o vencedor de Cienciano e Montevideo City Torque, que jogam na quinta, né? Depois de amanhã, portanto, 9:30 da noite. Certinho, então?
0: Muito bem.
1: Esses são os jogos da Sul-Americana.
0: Então temos aí São Paulo, Vasco e Atlético decidem o segundo jogo em casa.
1: Os times brasileiros, todos brasileiros decidindo em casa, né?
0: É, nesse caso aí, né?
1: Já pela Libertadores, Roy, amanhã, 9:30 da noite, tem Estudiantes da Argentina e Corinthians. Que vai pegar o vencedor de Independiente Del Valle e Flamengo, que é do Equador, Independiente Del Valle, hein? Contra o Flamengo, 9:30 da noite. Poderemos ter também uma semifinal de Libertadores
0: brasileiros. Os dois brasileiros também decidem em casa, né? O segundo jogo, né?
1: Opa, boa, bem lembrado. Na outra chave, amanhã, 7 da noite, Palmeiras do Abel e os microfones. Contra a LDU do Equador também, hein? Atenção, Palmeiras e LDU.

0: ou amanhã, 7 da noite, pega o vencedor de Fluminense e Platense da Argentina, que jogam hoje. Ó, hoje tem jogo de Libertadores, ó, 7 da noite já.
1: Ah, tá.
0: Fluminense é o único.
1: Aí no caso do Palmeiras, o Palmeiras já decide fora de casa, né? O segundo jogo, né?
0: Assim como o Fluminense.
1: É, Fluminense também.
0: Fora de casa.
1: É verdade, os dois, ó.
0: Decide fora.
1: Olha também. Aí, rapaz.
0: E poderemos ter aqui que vai ficar com cara de Copa do Brasil, caso Corinthians, Flamengo, Palmeiras e Fluminense passem.
1: Aí só deu brasileiro.
0: Aí a Comebol vai ficar com uma raiva.
1: Não, e a estatística já virou, né? O maior número de finais com o time brasileiro, né?
0: Meu Deus, eles vão mudar isso, Roy. Logo, logo eles vão voltar. Como era 2017, 2018, eles vão proibir de alguma forma ter essa...
1: Para não chegar brasileiros em finais e tal.
0: Porque só vai dar Brasil daqui agora pra frente.
1: É, isso aí.
0: Olhando pra Libertadores, ó, Estudiantes e Platense da Argentina, LDU Independente Del Valle do Equador e 4 times do Brasil na Libertadores.
1: Opa, esse aí.
0: Que é isso, Rocha?
1: Isso aí eu acho que retrata exatamente a realidade do futebol sul-americano, né? Futebol brasileiro, em termos de clube sul-americano, a nossa soberania, não tenho dúvida quanto a isso, né? Não é mesmo?
0: Exatamente. E tá sendo provado na Sul-Americana também, ó.
1: Na Sul-Americana e na Libertadores, né?
0: Sul-Americana tem 4 brasileiros: Boca Juniors da Argentina, Santa Fé da Colômbia, Cienciano, que eu, se não me engano, é do Uruguai. O Montevideo City Torque, eu não sei, gente, se é do Peru, dá uma olhada aí depois, vai. Mas é tipo uma zebra ali agora, ó, na Copa Sul-Americana. Mas de qualquer forma, é o que o Roy acabou de falar. O Brasil tá dominando, né? Juntando as duas Sul-Americanas com 8 clubes. Entre esses 16 é muita.
1: Metade é brasileira?
0: Ô, louco, é muita coisa.
1: Nas duas competições, metade é brasileira, né? Somado as duas, metade também.
0: Eu tava assistindo alguns vídeos da Argentina, né? Do Chile, do Uruguai, os programas de esportes deles lá. Os apresentadores também ficam revoltados com isso aí, viu, Roy? Não tirando o mérito do Brasil, né? Que investiu bastante aí em jogadores, trazem até jogadores caríssimos de fora, né, Roy? Retornando ao nosso futebol. Não só retornando, o caso do Memphis também, mesmo com aquela bagunça toda lá, paga, não paga. Mas o Brasil vive um momento interessante de se assustar aí, para assustar os companheiros da América do Sul,
1: né? É o retorno do Fred pro Atlético agora, por exemplo, né? Que é um dos últimos que foram integrados aí, jogador brasileiro que jogava fora, né? Mas é isso aí.
0: É, o Fred, e voltou bem, hein? Nossa senhora.
1: Então a gente tem essa hegemonia no sul-americana, não tenha dúvida.
0: Bom, vamos falar agora do Cruzeiro aqui rapidinho também, porque o Cruzeiro é líder, né, galera? Do retorno. O Montevideo, o Ciritor, que é do Uruguai, Roy. Eu acho que é o Cienciano, que é do Peru. Eu confundi então as bolas aqui, né? Ah, do Uruguai, o Montevideo, o Ciritor. Que o Cienciano, de qualquer forma, só dá Brasil, né?
1: É, então.
0: É do Peru.
1: Peru, é.
0: É, o Cienciano. Só troquei as bolas aqui, galera.
1: De Cusco, né?
0: Cusco do Peru. Lá ele, meu filho.
1: É isso aí.
0: Bom, o Cruzeiro, gente, é o líder. Retornou, né? Retomou a liderança do retorno ao derrotar o Atlético Paranaense aí no último jogo por 3-1, com aproveitamento Roy Chaves do céu de 71%. Parece que o Arthur Jorge aprendeu como escalar um time sem precisar encher de pontas e preencher o meio de campo, rapaz. E com a derrota fora de casa do Atlético contra o São Paulo, né? O próprio Atlético Mineiro. E foi beneficiado, então, se tornando a melhor equipe do retorno. Como as equipes disputaram um número de jogos diferentes, a classificação está organizada por aproveitamento. O Flamengo, no retorno, chegou a 67% de aproveitamento e derrotou o Remo, ocupando o quê? A liderança, né? Com o empate do Palmeiras.
1: Tem uma falta mandrake lá nesse jogo, você viu, não?
0: Eu não assisti, não? Conta pra gente.
1: Nossa, o jogador do Palmeiras tropeçou na própria perna lá, escorregou no gramado e caiu, o árbitro deu falta, parou. Matou um contra-ataque legítimo do Remo, o jogador já estava entrando na grande área.
0: Meu Deus, não tem uma rodada aqui.
1: Não, e o bate-boca do VAR com o árbitro de campo foi uma coisa ridícula.
0: Não tem uma rodada que não tem lambança, é isso?
1: Não, arbitragem, beleza. Se eles não fizerem, não tiver uma coisinha lá pra eles, não serve não. Eles têm que destacar pela uma coisinha ruim.
0: Beleza, Bahia e Fluminense estão empatados no retorno com aproveitamento de 62%. Mas o Bahia, né, está com o melhor saldo de gols. E o Santos aparece na quinta, hein? À frente do Atlético Mineiro por ter mais gols marcados. Esse é o retorno. Pra quem não entende o que é retorno, é depois dos primeiros 19 jogos, né, Roy? A partir da 20ª rodada são os jogos de volta. Os times voltam a se encontrar até o final do ano.
1: A segunda metade do campeonato.
0: Isso, né? Olha, você resumiu. Legal.
1: É isso aí, né?
0: Algum comentário sobre o Cruzeiro na liderança? Ou você prefere discutir isso com o Lindo Oliveira quando essa ele voltar de férias?
1: A liderança não tá valendo nada, ele tá no sexto colocado com 42 pontos, não tá valendo nada. É igual o Atlético, oitavo com 36, um jogo a menos. Então, ele devia ter a vergonha, tá lá na frente, lá no segundo, primeiro.
2: Eu não acredito não, Charlene.
0: Menosprezou aí toda a campanha.
1: De retorno.
0: Do Cruzeiro.
1: É aquela história, né? Campeonato de ponto corrido, aqueles pontos bobos que perde dentro de casa pra adversário fraco e tudo mais. É, chega um momento desse, faz falta, né?
0: Daqui a pouco, o último bloco com mais ouvintes e informações do mundo do futebol.
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0: tarde.
1: Boa tarde, esportiva. Boa tarde, Roy. Boa tarde, Fábio. Tudo bem? E a gente do Novo Delfino. Oh, na minha opinião, sobre o técnico ter reclamado lá sobre os microfones, aquilo ali foi frescura dele, moço, porque aquilo ali faz parte do trabalho, entendeu?
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5: 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Isso aí, como diz Roy, é pra desviar o foco, né? Cortina de fumaça, tem nada disso não, moço. The number one.
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9: 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Boa tarde, a bancada número 1, aqui é o Pablo. Eu acho que o Abel tá muito exagerado. É liberdade de imprensa, cara. É, tem que levar a notícia pra ouvir o campo, os momentos, chutes, a voz do torcedor.

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1: Ok, perguntamos hoje para você que tá aí do outro lado assistindo pelo TV Montes Claros com no YouTube. Bem-vindos, novos inscritos, estão realmente chegando cada vez mais. Por exemplo, na live vertical, já passamos aqui, ó, Chaves, de 2.000 visualizações, a média tá ficando cada vez melhor. Depois que a gente bateu 1.000, não parou mais, é de 1.000 para lá, entendeu? Então estamos aí com 2.066 visualizações na live para celulares, ok? Maria Anjo, se você quiser ver a pergunta no YouTube, tá na live vertical, tá bom? Você tá assistindo aí na live horizontal, para TVs e notebooks, ok? Corre lá para a live de celular que você vai ver. Na mesma página da rádio tem as duas lives ao vivo. Vocês vão entrar na página TV Montes Claros com e vão avistar lá duas lives. Uma live short, que é para o celular, e a live comum, né, Roy? Para os computadores e TVs.
3: Isso, que dá mais acesso ao pessoal do WhatsApp aí, né? Pessoal dos aplicativos, né, Fábio, que usa sempre no telefone, mas agradecemos imensamente esse carinho aí de quem nos acompanha aqui ao vivo no programa e quem nos acompanha pelas duas lives, as duas plataformas de live aí, né, Fábio?
1: Estávamos discutindo aqui também no intervalo.
3: Onde, né? Você tá indo aí que você tá com esse papel pendurado no
1: pescoço? Opa, isso aqui, meu filho, é meu acesso à Fenix 2026, a Feira Nacional de Comércio e Indústria do Norte de Minas, é assim que fala?
3: Fenix.
1: É, Feira. Comércio.
3: Fenix, né?
1: Feira. Em Montes Claros, viu, gente? Feira Nacional.
3: Comércio, Indústria e Serviço.
1: Isso. É a 31ª e a 98 vai estar lá. E como eu sou uma pessoa importante nessa cidade, ó, Chaves, sou mala, mas sou importante, estarei presente também.
3: Uma,
1: e você?
3: Uma mala blindada, não?
1: Você não ganhou, não?
3: Eu ganhei, mas eu vou ser obrigado a viajar dia sexta-feira.
1: Véio, olha só.
4: Não acredito, não, Charlene.
1: Tá certo, mas tudo bem. É a vida, sim, né? Tem que cumprir aí esses agendamentos, né, Roy? Que a vida nos oferece. Olha o Diego aí. Bom, a gente estava comentando aqui, pessoal, sobre esse assunto do microfone. A gente chegou a uma conclusão, né, Roy? Que o pessoal lá no Newton Santos, como já sabia do histórico do menino, do Abel, de dar aquela bicuda, aquele chutinho em um microfone, achando que é uma bola, eles triplicaram para não ter prejuízo, não é isso? A gente pensa que é isso.
3: Você sabe que eu tô achando que esse pessoal da TV, que trabalha lá com essa captação de áudio, tá com equipamento obsoleto, tá precisando trocar por novos. Aí coloca ali, o Abel chuta, ele pega e compra um novo. O Abel tá comendo a sugesta dele lá, né? É jurão.
1: É verdade. Agora, aquele microfone que ele estragou há umas partidas atrás, provavelmente, né, Roy? A Crefisa deve ter devolvido um novo aí para o repórter,
3: com
1: né?
3: Com toda certeza, como é que um profissional, um funcionário do clube quebra o equipamento de trabalho da imprensa e vai ficar por isso? Vai pagar, pago.
1: Você sabe, eu querendo ou não, ele é profissional, mas ele é muito engraçado, né, Raí? Ele tá trazendo sorrisos para o Brasil, você não acha, não? Esse é o português mais engraçado que tivemos.
3: Ele é um mala sem alça. Tem o Lalaika que eu lembrei aqui, ó.
1: Lembrou? Eu ia colocar o ouvinte, mas você tá com o Lalaika.
3: Não, pô, ouvinte, preferência
1: ouvinte. Não, é primeiro o Lalaika e depois o ouvinte.
2: O Lalaika!
1: Com Roy Chaves.
3: A história do Amaral, que jogou na seleção, jogou no Palmeiras, jogou no Parma. Amaral, né, foi jogar na África do Sul e aí o treinador liberou a escalação antes que ele estaria escalado para jogar, né? Aí o repórter Tino Marta da emissora lá falou: senhor Amaral, você viu aí que você tá escalado, você vai jogar aí, você conhece aí na África, você conhece o apartheid? Ah, se o professor me escalou, eu vou marcar ele mano a mano, né? A oportunidade que eu tenho é essa, né? Aí não bastasse isso, na hora do jantar, Rivaldo tava com ele lá, e Amaral falou assim: ô moço, deu um bicudo ali. Ô Rivaldo, você conhece o apartheid? Ah, pede dois pra nós, eu como um, você como o outro. Eu achou que era comida.
1: Não. Oh, mano, agora você vai ter que explicar o que é apartheid aí,
3: Roy. Apartheid era uma política sul-africana de segregação racial, onde a minoria branca escravizava e hostilizava a população majoritária da África do Sul, que são os negros, né? Oh. Deus, isso foi banido no mundo.
1: E o Amaral, né? Não sabia disso.
3: E
1: né?
3: Amaral, que
1: não era obrigado a saber. Na
3: época, ele falou, não sabia quem era o apartheid, que ele ia marcar. Ele, mas se me deu oportunidade, eu vou marcar, ó.
1: Marcar em cima, apartheid. Beleza, então, 5,59, eu consigo colocar mais dois ouvintes valendo pizza Degraus, lá da Raul Correia. E também, atenção, hein, galera? Par de ingressos, Cinemais, vamos, claro, shopping. Microfones do Abel.
5: Boa tarde, Henrique Vila Guilhermina. Abel, um chorão.
1: Chorão?
5: Só quer ganhar. Quando perde, quer descontar na imprensa, que tá lá fazendo seu papel.
1: Olha só.
5: E muito por sinal, bem feito, tá questionando, tá perguntando, ele não aceita, quer ficar descontando. É um chorão, ele só quer ganhar, não sabe perder.
1: Rapaz, o norte de Minas, todo mundo.
3: 100% contra o Abel.
1: E a favor da imprensa, né?
3: Claro.
1: Dos microfones. Eu juro que eu não esperava. No YouTube ficou assim, ó. Atenção. Ah. 17% é perseguição e exagero da TV. Ó, já mudou, tá vendo a opinião lá no YouTube?
3: Ah.
1: 33% é só o trabalho de uma transmissão. Empatado com tanto faz, importante é o futebol.
6: Você fica pensando.
1: E 17% empatou também, né? Com perseguição da TV. 17% responderam lá, 17%, que o Abel, ele pensa demais no extra-campo, esquece do jogo.
3: Isso. É isso aí. Eu acho que ele tá usando isso aí agora pra fazer uma cortina de fumaça, né? Porque o Palmeiras já perdeu a liderança do brasileiro, ele tende a perder o brasileiro que ele liderou quase que o tempo todo, né?
1: Verdade. Será que vai acontecer o mesmo
3: do ano passado? Eu já profetizei que semana passada que o campeão será o Flamengo.
1: Vamos ver, ainda
3: profecia,
1: assim.
3: Profecia difícil de acertar, que é danada.
1: A briga vai ser boa até o final. E, né, na beirada ali, o Arthur Jorge entrando com o Cruzeiro. No final, quem vai ganhar esse trem é o Cruzeiro. Eu ainda tenho esperança, eu sempre tenho, Roy.
3: Você tá melhor do que o próprio presidente do Cruzeiro e Lino, porque Lino também já tinha jogado
1: a toalha. É, muita gente já jogou a toalha, o presidente jogou, mas o cruzeirense verdadeiro, coisa que o Lino e nem o presidente é, ele confia até o final, né, não, meu amigo?
3: É fake Linus, né? Não pode acreditar mesmo, né?
1: Vamos, Cruzeiro, ganhar esse brasileirão? Fala, Mariângelo. A Mariângelo tá assistindo a gente agora, ok?
3: Opa, um abraço, querida.
7: Boa tarde, Roy.
3: Boa.
7: Boa tarde, Fábio. Tudo olha, bem? Na minha opinião, eu acho um exagero de tanto microfone. Diz, ele tá certo.
1: A
7: concordo
1: única.
7: Com ele plenamente. Um abraço.
1: Aí, a única, Roy.
3: A única a favor do Abel. Isso aí, vamos. A opinião dela é essa, nós respeitamos.
1: Por pouco, hein? Hoje seria unânime.
3: A personalidade dela enfrentou todo mundo aí, né, mano?
1: E o Cândido, o que ele acha disso?
8: Bom, 98, sobre essa enquete, achei esse Abel muito chato,
1: mas
8: tinha que ter mais microfone pra tudo quanto é lado que ele tiver pra ele aprender, mas assim ele acostuma. E não é toda vez que ele vai ser ajudado, não, viu?
1: É,
8: ele fica esperto, fica de olho.
1: Aí. Fica esperto, aí no meio de semana tem jogo do Palmeiras também, né, Roy?
3: Quem é a palmeirense aqui? É Lana, que é palmeirense, pô?
1: Lana é atleticana, né? Palmeirense é Giovana.
3: É, Giovana é G, é.
1: Isso.
3: Sou Milka, cadê, será, Linha?
1: Ele vai sofrer. O Palmeiras vai sofrer, Roy, porque tem o do outro lado, o Daverson, né, que jogou no Atlético, lá da LDU, jogou no Cuiabá, lembra? Tá lá no LDU, hein?
3: Se deve correr lá no jogo, o tanto que ele tem que correr da polícia.
1: Ele jogou no próprio Palmeiras e ganhou Libertadores, né?
3: Também, né? Esse deve ser folclórico, né, irmãos?
1: Ele é folclórico, ele é engraçado também. Então teremos duas figuras nesse jogo, né? O Abel de um lado
3: e o Davis.
1: Roy, muito obrigado, viu?
3: Estamos aí, amanhã, se Deus quiser.
1: Deus abençoe por fazer nesse programa. É difícil, né?
3: Ó, Fábio, eu tenho uma notícia aqui importante.
1: Atenção.
3: Última notícia. O nosso amigo Júlio Didmo foi encontrado, viu? O pessoal pode ficar despreocupado aí, que ele estava sumido depois daquela placa lá do Atlético contra o Cruzeiro, né? Vale pela Copa do Brasil, 2-1, mas foi encontrado esse final de semana, o pai dele já mandou aqui uma notícia, tá tudo tranquilo, viu, gente?
1: Graças a Deus, e depois você tente com ele uma exclusiva, né? Vamos perguntar ele o que ele sentiu logo depois desse sumiço.
3: Ah, tá bom.
1: Beleza, vem aí a hora do Ângelo.
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4: Muita gente ainda vê a obesidade como falta de esforço ou disciplina, mas isso não é verdade. A obesidade é uma doença crônica e envolve vários fatores como genética, hormônios, alimentação, sono, estresse e o funcionamento do organismo. Por isso, o tratamento não deve ser baseado em culpa e sim em acompanhamento correto. A obesidade aumenta o risco de problemas como diabetes, pressão alta, gordura no fígado, apneia do sono e doenças do coração. E nem sempre é só comer menos e fazer exercícios. Muitas vezes é preciso entender por que a pessoa ganha peso e por que tem dificuldade para manter o emagrecimento. A obesidade tem tratamento e buscar ajuda é um cuidado com a saúde.
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0: Pabllo tá chegando forte nesse mês de setembro, hein? Já tá em quarto lugar aí com a Simone Mendes, o Pingado. E tem outra dele aí, né? Com Menos é Mais no top 3, que você ouve daqui a 5 minutinhos, hein? Eita, musicão, essa foi a quarta colocada. Quinto lugar, Natan e Zé Vaqueiro, aproveita que eu tô obrigado. E a sexta posição deu uma caidinha legal ali, ó. Panda, Eu Te Seguro, mas tá aí no top 6 da 98 FM. Já já tem o pódio. 98.
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0: sucesso, Gustavo Lima, Bala Alojada. A turma de Glossilândia que ama essa música aí, né, Wellington? Cleonice, Eduardo. Galera aí, sempre trabalhando com o Sonzão 98 dia todo. Aí sim, vice-líder, viu? Terceiro lugar, Grupo Menos é Mais e Pablo, Saudades de Inconveniente. Abração pra turma da Focas Tabacaria, no alto, no topo, quer dizer, não é no alto, não, é na baixa dos morrinhos. Galera lá também sempre atendendo a turma e ouvindo a 98 FM. Preparem o coração, agora tem ela, a primeirona. 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
0: 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Pela primeira vez no top 1. Desde o seu lançamento. 98 FM. Até quando? Natanzinho Lima.

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4: Sete e quatro.

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2: É, já, esse menino desce mais uma pra vocês aí, curtir modão atrás de modão, aqui no Boteco da 98 FM. João Bosco e Vinícius com Zezé de Camargo e Luciano, me leva pra casa. Antes teve César Menor e Fabiano, faz ela feliz, você ainda vai voltar. Olha só, ouvimos também música com Daniel Tinoco, Moreninha Linda. Tudo pra nós matar a saudade, curtindo os modão bom atrás de modão bom aqui no Boteco da 98 FM. Já tem mais, então cola com nós aí, tá bom? Boteco 98, você participa, tá ok, gente? Olha aí, ó, 9800-9898. Ah, lembrando que os áudios devem ser de no máximo 15 segundos. Agora são 7:16.

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8: 7:20. 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
9: Dos minhoque tem é modão esse menino. Tá na escuta com nós também? O alô tá valendo pra ele. Reginaldo Vieira, obrigado pelo carinho. Ô Júlia, obrigado Juliana do Bairro Canelas. A dona Tônia também em Boa Vista do Pacuí.

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1: em hora de música, modão. Alô, Júnior Eglisson. Abraço pra você, Leozinho das Máquinas também, a turma lá no Mato Seco, pessoal do Gandu e da região.

a chorar uma moda dessa, é? Eita, alô Marquinhos Marques, abraço pra você, companheiro. Abraço também pro amigo Gel Monteiro, Sérgio Silva, turma da música aí também acompanhando conosco, né? Opa, ó, pessoal dos Brutos do Sertão também vai curtindo Eduardo Costa por aí, viu? Pra turma lá da comitiva do Palmito, pessoal também no Capoeirão, região de Diamantina. Isso, obrigado pelo carinho, Gilson, Gisele, Luiz e Helena no bairro Independência. Duzinho e Natália na comunidade Buritizinho, bem próximo a Palmeiras.

paz de espírito, hein? Isso é diferenciada, rapaz. Eduardo Costa interpretou bom demais. Letra do Ted Vieira, Boiadeiro Errante. Aí vai lá no passado, rapaz. Ouve mesmo, dá vontade de chorar gostosa, né? Eita, lá no fundo da roça, quando a tarde se deita, o silêncio da estrada me faz recordar. 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Ó, quem tá na escuta com nós fazendo aquele feijãozinho, rapaz, rosinha com ovo, é ele. Lei Pimenta, como é que tá de resenha aí? Abraço pra turma na Lagoinha. Qualquer hora tamo proseando aí, encostando aí também, rapaz, encontrando pouso aí na boa terra chamada Lagoinha. Saudade de vocês aí, companheiro. Receba o nosso abraço. Dá nada, amigo. Feijãozinho desse aí, ó. Ouvindo modão? Danada. Antes teve música de Zezé de Camargo e Luciano, Coração na Contramão. Valeu pro Eglison. Na oportunidade, um abraço também. Tá valendo pro Lau, Lázaro. Esse não perde sempre, curte a programação 98 FM. Obrigado também. Richard, como é que você tá, amigo? Obrigado, tá acima dos vasinhos também acompanhando aí, tá? A programação 98 FM. Gratidão enorme. Vamos seguindo então demais. Alô por aqui, valendo também pra Eduarda. Obrigado pelo carinho. Leandro Leonardo, pra nunca dizer adeus. Essa também foi valendo aí. Pra turma lá, Tira Chapéu, Karina, Xaxá, Fia Micão. Obrigado, Gabrielzinho, também na escuta 98. Felipe, a Comitivos, bão de festa. Sucesso pra vocês também, turminha do Nova Morada, hein? Obrigado, turminha do bairro Maracanã. Tem a Tati, que também tá acompanhando, pedindo aquele abraço. É muita gente, hein? Obrigado aí. Alô, Kenia Zuba, pra você também é da Comitiva. Aquele abraço no bairro Independência, tem asilar, que não perde mesmo. Turma que tá ligado, pediu os músicos, Zezé de Camargo e Luciano. Um abraço valendo aqui pra Edith, pra Sandra Lidogarda também. Tim Caleb, turma do bairro Independência, para registrar aqui o pessoal da Palmeira, em Buritizinho, Natália e Duzinho. Obrigado a todos vocês, Wilson, Gisele, Heloísa e Helena, não pode esquecer dela. Gilbertinho tá pedindo música aqui também, de Marciano, do outro lado da cidade. Vou procurar essa moda para ver se eu encontro aqui. A Ana Paula, Daniela, Ramon, Isabela e todos na escuta, e a turma de Brasilinha, rapaz. Ô, Antônio Lourenço, boa recuperação para você, meu amigo. Saudade aí para toda essa turma também, desejo tudo de bom. Reginaldo Vieira e a turma da Comitiva do Palmito, obrigado a todos vocês aí também, dos Pereira, o Valdir Leal, o Valdir Leal também tá curtindo com a gente, gratidão, viu? Zé Cutia no Edgar Pereira, é muita gente interagindo aqui, tem o Alex também, a turma lá de Ubaí, que não perde mesmo de jeito maneira, hein? No Bar da Elza, no Santa Eugênia, receba o nosso abraço aí também. Pessoal, 7h34, daqui a pouco tem mais. 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
2: Bora, Lázaro, pediu, vai curtindo aqui no Boteco da 98. Bora!

Aí tá, abraço a todos vocês aí, pessoal do Aras do Chapéu também. Abraço pro amigo Denilson, pro Brainha. Aoba, tudo de bom pra vocês que não perdem, sempre acompanham conosco. Obrigado, gente, vamos seguindo. Demais, alô aqui, Lauza, o pediu e curtiu música aí, 17 Camargo e Luciano no bloco. Alô também, valendo pra ele, Ney Pimenta. Ó, tem abraço pro Beto Preto também, na né? Escuta 98. Tá aí, o alô tá valendo pra Simone com muito amor e carinho aí, tá bom? Alguém mandando aí, tá de alguém para Simone sempre com muito amor e carinho, curtindo aqui a programação 98 FM, tá bom? Ó, já tem mais moda aqui no Boteco, oferecimento Incor, cuidando do seu coração. 7h45.

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1: É por aqui que os amigos se encontram curtindo com a gente também a programação 98 FM. Vanderlei, Franciele, a turma lá de Caiçara também curtindo a programação 98 FM. Obrigado pelo carinho, viu? Alô a todos vocês aí na região, satisfação enorme, viu? Pessoal de Glaucilândia, alô também, tá valendo pra Jéssica de música por aqui com Barreirito, e o alô também tá valendo pra Eliel e família. A galera tá acompanhando no bairro Maracanã.

0: Valeu! Pra caramba!
1: Sete e 58. 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
7: 98 8:03.
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0: Trembão é modão do outro lado da cidade com Zezé e Luciano, Guilherme Santiago. Antes teve Leandro Leonardo, um sonhador. Cry Softly, Secret Service, na máquina do tempo aqui na 98 FM. Abraço para todas as comitivas também acompanhando com a gente. O Boteco 98. Alô Gil, em Traçadal, Recanto Sonho Meu. Obrigado pelo carinho também, curtindo aqui a programação. Valeu, Ana. Uma ótima noite para vocês. Erivelto e turma de Glaucite. Valeu. Olha o Paulinho Ferrador pedindo modão. Já já eu tô mandando para você, amigo. De abraço por aqui também para Adelson, Maria, Isadora e Manu, que não perdem mesmo. Ótima noite, pessoal. 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
4: Na saúde, uma coisa é fundamental: cada pessoa é única. O que funciona para um pode não funcionar para o outro. Isso vale muito para emagrecimento, uso de vitaminas e suplementos. Por isso, dietas prontas e receitas da internet nem sempre trazem resultados e às vezes podem até atrapalhar. Um tratamento correto leva em conta a rotina, os exames, a idade, os hábitos e as dificuldades de cada pessoa. Tem gente que precisa controlar mais a fome, outros precisam corrigir falta de vitaminas, melhorar o sono ou reduzir o estresse. A boa medicina não trata só o peso, trata a pessoa como um todo. E é isso que traz resultados mais seguros e duradouros.
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0: 8:30.
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1: Hora de alô por aqui, valendo pra Oswaldo Madeiras, obrigado pelo carinho. Marli também, a turma na estrada da produção, pra ela, pro Nildo, boa noite.

0: Valeu, Naldinho também acompanhando a programação 98 FM. Obrigado, é a turma aí do Grande Santos Reis. Já vou por aqui também pra turma lá de Lapinha. Ô Leandro, abraço pra você também. Pessoal da região de Coração de Jesus. Tem a turma de Cristália também, o Marquinhos. E a turma lá do Alfa. Uma ótima noite. No bloco teve João Renes e Reni. Ausência.
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0: 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Bora, pessoal!
3: 8:43.
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6: O aumento da massa muscular aprimora o desempenho esportivo, aumenta a proteção dos ossos e articulações, melhora da estética e modelagem do corpo e melhora do condicionamento físico. Esporte e atividade física colaboram para ganhar massa muscular. Contudo, o treinamento resistivo, exercícios com peso no qual há uma resistência, como a musculação, é a forma mais eficiente para aumentar o volume da massa muscular.

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